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3: 9:27. Temperatura 17 graus.
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2: 9 horas, 58 minutos. Temperatura 17 graus.
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2: 10 horas e 28 minutos. Temperatura 17 graus.
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3: 10 horas 58 minutos. Temperatura 16 graus.
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3: 11 horas e 27 minutos. Temperatura 16 graus.
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2: 11:57. Temperatura 16 graus.
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Olá, seja muito bem-vindo à madrugada da Rede Tua Rádio neste sábado, começando o final de semana e você ligado aqui nas emissoras que integram a nossa rede, te fazendo companhia com a nossa madrugada até às 5 horas da manhã. Depois do Tua Essência, a madrugada da Rede Tua Rádio chega com música, com a informação e com as mensagens, a reflexão desse novo dia, desse novo fim de semana que se inicia a partir de agora. Mais uma vez, muito obrigado pela tua companhia. Em nome de todos os profissionais que integram a Rede Tua Rádio, obrigado por essa parceria. Paz e bem, bom dia!

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1: Amigos e caros ouvintes, o final de semana é de tempo, começa, né? Com o tempo firme predominando por aqui, nós temos a presença do sol e variação de nebulosidade na nossa região. As temperaturas devem continuar elevadas para esta época do ano. Estamos em pleno inverno e nada de fazer frio, e essa é uma condição já bem típica, né? Uma das primeiras consequências e influências do fenômeno El Niño. Ao longo deste sábado, as temperaturas por aqui vão oscilar na faixa dos 23 a 24 graus, 23 nos pontos mais elevados da nossa região. No domingo, vamos ter já uma umidade vinda do oceano, e essa umidade pode eventualmente trazer algum chuvisco aqui para a região. Nada muito expressivo, mas podemos ter sim essa instabilidade predominando. Já para a semana que vem, o que acontece? No início da semana, ainda um tempo um pouco mais firme, mas a segunda metade da semana deve ser de bastante instabilidade. Com a previsão do tempo, Kátia Valente.
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2: Meia-noite e 12 minutos.

Tá aí a boa música aqui da Rede Tua Rádio. Você que está nessa madrugada, muito obrigado pela companhia, muito obrigado pela audiência. Nós vamos juntos até às 5 horas da manhã com os nossos quadros, com as nossas mensagens, os momentos de reflexão, né? Que a gente dá aquela respirada mais funda, faz aquele momento de espiritualidade sempre presente aqui na Rede Tua Rádio. Bom dia!

0: Amigos ouvintes, Falando com Deus é o nosso encontro da tarde na programação da Rádio São Francisco. É sempre muito bom estarmos juntos nos instantes e sentir a vida que está em nós e refletir sobre nossa caminhada e nossas esperanças. Não basta viver, é necessário dar um significado à vida que vamos vivendo. Na medida em que falamos com Deus, um novo horizonte vai despontando, um novo caminho vai sendo construído, uma nova direção vai sendo tomada. O pensamento de hoje assim nos diz: nada está tão cheio de vitórias quanto a paciência. A vida de todos nós é sempre marcada por muitos compromissos e até muita agitação. Durante as horas de um dia fazemos muitos quilômetros e pelo pensamento a quilometragem ganha uma proporção infinita. No entanto, se é necessário agilidade, rapidez e esforço, não pode faltar em nenhum momento a paciência. É muito comum ver a paciência desaparecendo de nosso convívio. A cada dia que passa, as pessoas estão mais sem paciência. Por motivos insignificantes, perdem a paciência. Não perdem só a paciência, perdem muitas oportunidades de amadurecimento e de felicidade. Quem tem paciência se torna vitorioso. Quem tem paciência sente a vida se apresentando de um outro jeito. Quem tem paciência constrói um caminho totalmente novo. A paciência nos faz ver o outro lado da vida, pois somente com paciência entendemos alguns acontecimentos e tomamos a decisão certa. Onde há pressa, a possibilidade de erro é muito maior do que imaginamos. Que possamos cultivar em nós a paciência, na certeza de que, buscando a paciência, estamos nos aproximando da vitória. E Deus quer a vitória da felicidade para todos. E para que a nossa vida e a nossa tarde sejam abençoadas, peçamos a bênção de Deus sobre todos nós, ouvintes da Rádio São Francisco. Que o Deus da vida e da esperança nos abençoe e nos proteja. Em nome do Pai, do Filho e do Espírito Santo. Amém. Uma boa tarde a todos.
1: Meia-noite e 40 minutos.

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O fim de semana chegou e você está aqui na madrugada da Rede Tua Rádio nesse novo dia, neste sábado. Seguimos por aqui com muita música, o espaço da informação e também as mensagens, o momento de reflexão. Como é importante a gente dar aquela paradinha, né? Nem que seja agora de madrugada, mas enfim, você que está aí na audiência, fazer aquele momento de reflexão, né? Aquele momento de pensamento, como é importante essa respirada que damos em alguns momentos do dia. Seguimos por aqui até às 5 horas da manhã te fazendo companhia. Bom dia, um excelente sábado.

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1: Em entrevista às emissoras NBC e Telemundo, o Papa Leão XIV exorta os migrantes a não perderem a esperança, destacando a beleza que nasce da superação das diferenças e do reconhecimento da riqueza de cada ser humano. O pontífice também manifesta o desejo de visitar os Estados Unidos e reafirma seu papel como pastor da Igreja Universal a serviço das pessoas de todo o mundo. O sentido de liberdade, das oportunidades e o fato de que, ao longo das gerações, ter acolhido pessoas vindas de todas as partes do mundo para fazerem parte de uma única nação. Esse é o aspecto mais profundo dos Estados Unidos da América que mais toca o coração do Papa Leão XIV, como emerge da entrevista concedida às emissoras NBC e Telemundo, ao término do encontro de oração Cântico de Paz, realizado nesta noite de quarta-feira no Borgo Laudato Si, nos Jardins Pontifícios de Castel Gandolfo, acompanhado pelas vozes de Andrea Bocelli e do coro ABC Voices. O pontífice também manifestou o desejo de visitar seu país natal e voltou a abordar a questão dos migrantes, exortando-os a não perderem a esperança e a viverem de maneira ordenada. Crianças provenientes de diferentes partes do mundo e pertencentes a diversas religiões, unidas pela beleza do canto e da música. O cenário proporcionado pelo Cântico de Paz representou, na visão do Papa, um convite a olhar além e a reconhecer a beleza que nasce e da qual todos podem participar, quando deixamos de lado algumas diferenças e reconhecemos a riqueza representada por cada ser humano, todos criados à imagem de Deus. Leão XIV recordou ainda alguns trechos das orações recitadas pelas crianças que dirigiam aos adultos uma pergunta tão simples quanto desarmante. Por que existe a guerra e não a paz? Por que existe o ódio e não o amor?
2: Eu creio que os niños nos podem ensinar muito. E há que volver a descobrir os valores, o tesouro que há em ser humano, em ser todos hermanos e hermanas, a ver que todos realmente podemos participar em uma sociedade que ama a paz, que busca a paz.
1: Acredito que as crianças podem nos ensinar muito e que precisamos redescobrir os valores, o tesouro que existe no ser humano, no fato de sermos todos irmãos e irmãs, percebendo que todos podemos realmente participar de uma sociedade que ama a paz, que busca a paz, que acolhe uns aos outros, apesar das diferenças. Se todos trabalharmos para construir a paz, poderemos superar tantas situações que geram conflito e ódio. A entrevista volta-se em seguida para a importância de Robert Francis Prevost ser o primeiro pontífice proveniente dos Estados Unidos. Diante dessa consideração, o bispo de Roma faz uma ressalva. Penso em mim, antes de tudo, como o Papa, que apenas por circunstância é americano. Não se trata de diminuir o valor de sua pátria, pela qual o pontífice afirma nutrir um grande amor, mas de reafirmar sua missão como pastor da Igreja Universal, com uma voz e uma oportunidade de diálogo voltadas ao mundo inteiro.
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3: Uma hora e 11 minutos.

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aí a boa música da Rede Tua Rádio nessa madrugada, madrugada de um novo dia, né? De um novo dia, que você tenha um excelente dia pela frente. É o desejo de toda a nossa equipe, de todos os profissionais que fazem parte da Rede Tua Rádio. Para você que está nos acompanhando em casa, para você que está trabalhando, fazendo um plantão nessa madrugada, muito obrigado pela companhia, muito obrigado pela audiência. Lembrando que você está sintonizado em uma das emissoras da Rede Tua Rádio. Bom dia!

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1: Tem cenas e imagens que não precisam de legenda e muito menos de explicação, pois falam por si mesmas. Num dia desses, enquanto estava caminhando com o pensamento um pouco mais solto, distante da pressão dos compromissos, visualizei um pai carregando seu filhinho apoiado nos ombros. Literalmente, o menino estava na garupa do pai. Instantaneamente me reportei em pensamento para minha humilde, mas intensa infância. Andar na garupa era um verdadeiro divertimento, que rendia saudáveis gargalhadas, acompanhadas de movimentos bruscos, mas cheios de segurança. Alguns pais não tinham tempo ou não se permitiam tais brincadeiras. Mas os irmãos mais velhos quebravam o galho e a diversão era vibrante. Olhando para trás, fica a impressão de que os problemas eram leves ou até de fluir, o resto do espaço servia de carteira de identidade. É bom ter saudade da infância, do divertido entretenimento, do contato com a natureza, da modéstia que reinava dentro e fora de casa. Meu olhar continuou voltado para aquele pai que carregava o seu filho na garupa. A intimidade entre ambos era nítida, pois sorrisos e gargalhadas se intercalavam. Sim, a educação só é plena quando o amor permite uma larga e criativa espontaneidade. O segredo para construir a personalidade dos filhos é a presença, o afeto, o vigor e o exemplo. O desenvolvimento intelectual conta com o apoio formal da escola em seus diversos níveis. Porém, a educação é uma exclusividade da família. A mãe tem o privilégio de gerar e, consequentemente, ficar mais próxima dos filhos em todos os sentidos. Mas a presença do pai é de extrema importância. A prova disso se evidencia quando os filhos alcançam a idade adulta. Se na infância a ausência do pai foi acentuada, sem dúvida as lacunas irão se manifestar de muitas maneiras. Quantos adultos inseguros, sem iniciativa, dependentes afetivamente e até sem esperança, por causa da pouca interação com o pai. Aquele pai continuou caminhando com o filho na garupa. As risadas eram intercaladas com expressões de ternura. Em seguida, ele dobrou a quadra e eu continuei o meu caminho. Recordei da importância da vida em família, mas pensei também no Dia dos Pais, que é uma data muito importante, mas que quase sempre se apresenta com excessivo apelo comercial. O consumismo não pode roubar o melhor ou a melhor parte da festividade familiar. Nem todos podem dar presentes, mas todos podem marcar presença. Um regalo, como diziam, ou como diziam,

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1: Uma hora e 38 minutos.

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1: 2 de agosto, Dia Nacional da Natação. Os aniversariantes do dia. O cantor Thiago, da dupla Taeme Thiago.

os fatos do dia. Em 1921, morreu aos 48 anos o tenor italiano Enrico Caruso. Ele foi o primeiro cantor clássico a atrair grandes plateias em todo o mundo e ainda hoje figura entre os maiores intérpretes clássicos da história. 1941. Nasceu o cantor e compositor Sérgio Murilo, que fez parte da Jovem Guarda. Ele morreu em 1992, aos 50 anos.

0: 1944. Nasceu em Recife o músico Naná Vasconcelos. Foi eleito 8 vezes o melhor percussionista do mundo. Ele morreu em 2016, aos 71 anos. Em 1922, morreu aos 75 anos o cientista e inventor britânico naturalizado americano Alexander Graham Bell. Embora historicamente ele tenha sido considerado o inventor do telefone, o italiano Antonio Meucci foi reconhecido como seu verdadeiro inventor em 11 de junho de 2002 pelo Congresso dos Estados Unidos. Meucci tinha vendido o protótipo do aparelho a Alexander Graham Bell, 1989. Morreu aos 76 anos o cantor e compositor Luiz Gonzaga, também conhecido como o Rei do Baião. Mário Vivan para a tua rádio.
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1: Olá, amigos e caros ouvintes, o final de semana é de tempo, começa, né, com o tempo firme predominando por aqui. Nós temos a presença do sol e variação de nebulosidade na nossa região. As temperaturas devem continuar elevadas para esta época do ano. Estamos em pleno inverno e nada de fazer frio. E essa é uma condição já bem típica, né? Uma das primeiras consequências e influências do fenômeno El Niño. Ao longo deste sábado, as temperaturas por aqui vão oscilar na faixa dos 23 a 24 graus, 23 nos pontos mais elevados da nossa região. No domingo, vamos ter já uma umidade vinda do oceano e essa umidade pode eventualmente trazer algum chuvisco aqui para a região. Nada muito expressivo, mas podemos ter sim essa instabilidade predominando. Já para a semana que vem, o que que acontece? No início da semana ainda um tempo um pouco mais firme, mas a segunda metade da semana deve ser de bastante instabilidade. Com a previsão do tempo, Kátia Valente.
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2: 2 horas e 23 minutos

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Ok, eu vou ficando por aqui. Depois dessa música, vou ficando por aqui, Daniel Rodrigues. Porque agora quem chega aqui na nossa madrugada é o Gilmar Ferreira, para te fazer companhia até às 5 horas da manhã, nessa madrugada de sábado. Mais uma vez, obrigado pela parceria, obrigado pela audiência. Um excelente final de semana a você, a sua família, aos seus amigos. Paz e bem e santa alegria.

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1: Neste dia 2 de agosto, recordamos Nossa Senhora dos Anjos e Santo Eusébio de Vercelli. Nossa Senhora dos Anjos. São Francisco de Assis sempre teve uma singular devoção à Santíssima Virgem Maria e consagrou especial afeição à capela de Nossa Senhora dos Anjos, ou também conhecida como Porciúncula, em Assis, na Itália. Foi aí que se iniciou a Ordem dos Frades Menores e a Ordem das Clarissas. Também foi onde ele alcançou a célebre indulgência plenária que os sumos pontífices confirmaram. E finalmente, foi aí que o pai São Francisco terminou os seus dias. Francisco teve um sonho e ouviu uma voz que dizia: "Vai e restaura minha igreja." E Francisco reformou a igreja da Porciúncula. Santo Eusébio foi bispo de Vercelli, no Piemonte, e foi um dos primeiros a introduzir no Ocidente a vida comunitária aos clérigos. Defensor inabalável de Santo Atanásio, foi exilado pelos semiarianos por ter confessado firmemente a fé da Igreja na divindade de Cristo. Ele nasceu na Sardenha, na Itália, em 283 e morreu em 371, com 88 anos de idade. 2 de agosto, Nossa Senhora dos Anjos e Santo Eusébio de Vercelli.
2: Duas horas e 47 minutos.

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Essa é a madrugada da Rede Tua Rádio, a rádio presente na tua história. Obrigado aí pela sua companhia com a gente. Eu sou Gilmar Ferreira e é sempre um prazer te fazer companhia também aqui nas madrugadas da Rede Tua Rádio. Para quem tá no plantão, para quem tá no trânsito, para quem nos acompanha aí na cama com o rádio ligado, te desejo aí um bom dia, viu? Nesse novo dia, tudo de bom aí para você. E seguimos com a seleção musical aqui da madrugada da tua rádio.

0: A Rosa e os Seus Espinhos. Hoje vamos fazer uma pequena reflexão a partir de uma parábola bastante conhecida, a parábola da Rosa. Um homem plantou uma roseira e passou a regá-la todos os dias. A roseira cresceu e já se podia perceber o primeiro botão de rosa, quando, analisando o caule cheio de espinhos, o homem pensou: como pode uma flor tão bela vir de uma planta rodeada de espinhos tão afiados? Entristecido com a sua descoberta, ele recusou-se a regar a roseira e, antes mesmo de desabrochar a primeira rosa, ela morreu. Assim acontece com muitas pessoas. Dentro de cada alma há uma rosa, as qualidades dadas por Deus e também os espinhos, que são as nossas faltas. Muitos de nós olhamos para nós mesmos e vemos apenas os espinhos, os defeitos. Nós nos desesperamos, achando que nada de bom pode vir do nosso interior. Nós nos recusamos a regar o bem dentro de nós e, como consequência, o bem morre. Nem sempre percebemos o nosso potencial. Algumas pessoas não veem a rosa dentro delas mesmas. Portanto, um outro alguém deve mostrar a elas. Um dos maiores dons que pode existir é a capacidade de passar pelos espinhos e encontrar a rosa dentro de outras pessoas. Olhar uma pessoa e conhecer as suas verdadeiras qualidades. Aceitar aquela pessoa na sua vida enquanto reconhece a beleza da sua alma e ajudá-la a perceber que ela pode superar as suas aparentes imperfeições. Esta é a característica do amor. Se mostrarmos a essas pessoas a rosa, elas superam os seus próprios espinhos. Só assim elas podem desabrochar muitas e muitas vezes. Portanto, sorria e descubra a rosa que existe dentro de você e também dentro das pessoas que você ama. Esta bela parábola fala sobre algo muito importante e que é tema de grandes estudos: a autossabotagem. A autossabotagem é você olhar para os seus espinhos e achar que não há beleza no seu interior. Resumidamente, é você enterrar os seus talentos. Sabe em quantas pessoas a autossabotagem está presente? Em 100% das pessoas. Não existe um único ser humano na face da Terra que nunca tenha se sabotado. Faz parte da natureza humana. A nossa alma é como uma rosa que precisa desabrochar. E se não for regada com amor, ela morre. Preste atenção nessas palavras e desenvolva os seus talentos. Você sabe mais do que ninguém do que você é bom. Não se importe com o que os outros pensem, mas apenas naquilo que te faz feliz e te realiza como ser humano. É isso que vai fazer de você a melhor pessoa possível para si mesmo e para o mundo. Corra atrás dos seus sonhos e trabalhe com aquilo que você ama. Se você faz o que ama, tudo vai conspirar a seu favor. E todos sairão beneficiados, porque você vai dar o seu melhor. E, logicamente, o melhor sempre leva ao crescimento. Vamos regar a nossa rosa e, depois de desabrochada, fará maravilhas no mundo inteiro. Até amanhã.
1: Três horas e 20 minutos.

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Paz e bem para você ligado aqui na Rede Tua Rádio. Essa é a madrugada te fazendo companhia às primeiras horas deste novo dia. Pois olha, Sócrates dizia que a vida sem reflexão não merece ser vivida. Seguimos juntos aqui na madrugada da tua rádio. Obrigado aí pela companhia.

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1: Olá, meu caro e minha cara ouvinte, eu desejo a você muita luz e que nós possamos desenvolver cada dia que passa e sempre mais a nossa capacidade de amar e de fazer bem todas as coisas. Gostaria de refletir sobre a satisfação. Nós temos o conceito de felicidade, ou compreendemos que a felicidade é uma realidade, e ao mesmo tempo nós podemos dizer, eu estou satisfeito. A satisfação seria a realidade que importa mesmo, também na construção da felicidade? Sim ou não? Empregamos o conceito satisfação de diversas maneiras. Dizemos que uma pessoa está satisfeita quando está em paz consigo mesma. E essa condição se parece com a felicidade, porque felicidade também é estar em paz comigo mesmo. Estou de acordo comigo mesmo, em paz comigo mesmo e com tudo o que há de dentro de mim. Esse tipo de satisfação está, então, em estreita união com o agradecimento. Sou agradecido pelo que tenho e pelo que sou. Estou em sintonia com aquele que me criou, assim como sou. E sou grato a ele pelo que me atribuiu e concedeu em minha vida. Mas satisfação também pode ser uma atitude em que a gente se dá por satisfeito muito depressa. Temos então a atitude de estar saciado, a pessoa que está saciada, a pessoa autossatisfeita, que não deixa mais nada penetrar nela. Chega-se assim à saturação total da pessoa. Essas pessoas autossatisfeitas se fecham contra qualquer crítica, por exemplo. Tem-se a impressão de que elas sabem tudo melhor do que os demais, não conseguem mais se entusiasmar por nada e não se deixam também questionar por coisa alguma. E finalmente também, há pessoas que se dão por satisfeitas com o que conseguiram, porque já não possuem ânimo para ir adiante e acreditar em sua vocação ou força. A pessoa que diz, eu já fiz tudo aquilo que eu devia ter feito. Isso seria uma certa resignação que não traz felicidade, mas ao contrário, puxa para baixo. Seria também uma equiparação, equiparar-se com a infelicidade sem desejos. Pessoas que vivem neste estado, sem desejo e sem vontade de mudar, fecham-se na pequena realidade que elas conhecem. Desaprenderam o admirar-se e a esperança. E sem admiração e sem esperança, de certa forma, já se está morto. E por isso, não estão abertas ao grandioso Deus. Assim, quando nós falamos em satisfação, nós podemos compreender, como eu disse no início, que é a satisfação com aquilo que eu tenho, com aquilo que eu sou agradecido por tudo, mas, no entanto, não devo considerar-me já saturado, ou como se eu já tivesse feito tudo e nada mais tem para fazer. Preciso manter os olhos abertos, admirar a vida, confiar em mim mesmo, confiar nas pessoas, confiar em Deus. Isso vai mantendo o sentido da vida sempre presente. Um forte abraço, Deus te abençoe, em nome do Pai, do Filho e do Espírito Santo. Amém. Até o próximo encontro.
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2: Três horas e 50 minutos.

meu amigo, minha amiga, para você ligado aqui na madrugada da Rede Tua Rádio. Olha só, lamentar as experiências vividas é uma forma de impedir o próprio desenvolvimento. Pense nisso.

Paz e bem para você ligado aqui na Rede Tua Rádio. Agora é o momento do nosso terço, momento de fé, de esperança em mais uma madrugada que começamos, né? Que estamos juntos aqui na Tua Rádio. Então coloque com fé, com esperança, as tuas intenções, os teus pedidos ou o que você gostaria de agradecer nesse terço.

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1: O ambiente na empresa estava insuportável. Uns culpavam os outros por um erro cometido. Para serenar os ânimos, foi contratada uma psicóloga. Ela reuniu os funcionários no terreno baldio e, sem maiores comentários, pegou um pouco de açúcar e o misturou na areia. Pediu que aguardassem alguns minutos. Uma formiga descobriu o açúcar e avisou as demais. E todos viram como as formigas carregavam apenas o açúcar e deixavam a areia. A vida se constitui de um tecido de relações. E são as relações sadias que qualificam um lar, um grupo, uma empresa. Todos nós possuímos qualidades e defeitos, assim como visto no exemplo do açúcar e da areia. A escolha inteligente depende de cada um, mas os resultados afetam todo o grupo. A abelha e a vespa sugam a mesma flor, mas com diferentes resultados. Pensemos, neste novo dia, o Senhor te abençoe e te guarde. O Senhor faça brilhar sobre ti sua face e se compadeça de ti. O Senhor volte para ti o seu rosto e te dê a paz. O Senhor te abençoe, Pai, Filho e Espírito Santo. Amém.

0: Iniciamos este novo dia com as bênçãos de Deus e proteção de Nossa Senhora, Virgem Maria. Em nome do Pai, do Filho e do Espírito Santo. Amém. Creio
1: em Deus Pai Todo-Poderoso, Criador do céu e da terra, em Jesus Cristo, seu único Filho, nosso Senhor, que foi concebido pelo poder do Espírito Santo, nasceu da Virgem Maria, padeceu sobre Pôncio Pilatos, foi crucificado, morto e sepultado, desceu à mansão dos mortos, ressuscitou o terceiro dia, subiu ao céu, está sentada à direita de Deus Pai Todo-Poderoso, onde há de vir julgar os vivos e os mortos. Creio no Espírito Santo, na Santa Igreja Católica, na comunhão dos santos, na remissão dos pecados, na ressurreição da carne, na vida eterna. Amém.
0: Pai nosso que estais no céu, santificado seja vosso nome. Venha a nós o vosso reino, seja feita a vossa vontade, assim na terra como no céu.
1: O pão nosso de cada dia nos dai hoje, perdoai as nossas ofensas, assim como nós perdoamos a quem nos tem ofendido. E não nos deixeis cair em tentação, mas livrai-nos do mal. Amém.
0: O anjo do Senhor anunciou a Maria,
1: e ela concebeu do Espírito Santo.
0: Ave Maria, cheia de graça, o Senhor é convosco. Bendita sois vós entre as mulheres, e bendito o fruto do vosso ventre, Jesus.
1: Santa Maria, Mãe de Deus, rogai por nós, pecadores, agora e na hora de nossa morte. Amém.
0: Eis aqui a serva do Senhor.
1: Faça-se em mim segundo a vossa palavra.
0: Ave Maria, cheia de graça, o Senhor é convosco. Bendita sois vós entre as mulheres, e bendito o fruto do vosso ventre, Jesus.
1: Santa Maria, Mãe de Deus, rogai por nós, pecadores, agora e na hora de nossa morte. Amém.
0: O Verbo Divino se fez carne
1: e habitou entre nós.
0: Ave Maria, cheia de graça, o Senhor é convosco. Bendita sois vós entre as mulheres, e bendito o fruto do vosso ventre, Jesus.
1: Santa Maria, Mãe de Deus, rogai por nós, pecadores, agora e na hora de nossa morte. Amém.
0: Glória ao Pai, ao Filho e ao Espírito Santo.
1: Como era no princípio, agora e sempre. Amém.
0: Ó meu bom Jesus,
1: perdoai-nos, livrai-nos do fogo do inferno, e levai as almas todas para o céu, e socorrei principalmente as que mais precisarem.
0: Nossa Senhora de Fátima e São Francisco,
1: rogai por nós.
0: E neste domingo do Senhor, vamos meditar os mistérios gloriosos. E neste primeiro mistério glorioso, contemplamos
1: a ressurreição de Jesus.
0: Pai nosso que estais no céu, santificado seja vosso nome. Venha a nós o vosso reino, seja feita a vossa vontade, assim na terra como no céu.
1: O pão nosso de cada dia nos dai hoje, perdoai as nossas ofensas, assim como nós perdoamos a quem nos tem ofendido. E não nos deixeis cair em tentação, mas livrai-nos do mal. Amém.
0: Ave Maria, cheia de graça, o Senhor é convosco. Bendita sois vós entre as mulheres, e bendito o fruto do vosso ventre, Jesus.
1: Santa Maria, Mãe de Deus, rogai por nós, pecadores, agora e na hora de nossa morte. Amém.
0: Ave Maria, cheia de graça, o Senhor é convosco. Bendita sois vós entre as mulheres, e bendito o fruto do vosso ventre, Jesus.
1: Santa Maria, Mãe de Deus, rogai por nós, pecadores, agora e na hora de nossa morte. Amém.
0: Ave Maria, cheia de graça, o Senhor é convosco. Bendita sois vós entre as mulheres, e bendito o fruto do vosso ventre, Jesus.
1: Santa Maria, Mãe de Deus, rogai por nós, pecadores, agora e na hora de nossa morte. Amém.
0: Ave Maria, cheia de graça, o Senhor é convosco. Bendita sois vós entre as mulheres, e bendito o fruto do vosso ventre, Jesus.
1: Santa Maria, Mãe de Deus, rogai por nós, pecadores, agora e na hora de nossa morte. Amém.
0: Ave Maria, cheia de graça, o Senhor é convosco. Bendita sois vós entre as mulheres, e bendito o fruto do vosso ventre, Jesus.
1: Santa Maria, Mãe de Deus, rogai por nós, pecadores, agora e na hora de nossa morte. Amém.
0: Ave Maria, cheia de graça, o Senhor é convosco. Bendita sois vós entre as mulheres, e bendito o fruto do vosso ventre, Jesus.
1: Santa Maria, Mãe de Deus, rogai por nós, pecadores, agora e na hora de nossa morte. Amém.
0: Ave Maria, cheia de graça, o Senhor é convosco. Bendita sois vós entre as mulheres, e bendito o fruto do vosso ventre, Jesus.
1: Santa Maria, Mãe de Deus, rogai por nós, pecadores, agora e na hora de nossa morte. Amém.
0: Ave Maria, cheia de graça, o Senhor é convosco. Bendita sois vós entre as mulheres. E bendito o fruto do vosso ventre, Jesus.
1: Santa Maria, Mãe de Deus, rogai por nós, pecadores, agora e na hora de nossa morte. Amém.
0: Ave Maria, cheia de graça, o Senhor é convosco. Bendita sois vós entre as mulheres. E bendito o fruto do vosso ventre, Jesus.
1: Santa Maria, Mãe de Deus, rogai por nós, pecadores, agora e na hora de nossa morte. Amém.
0: Ave Maria, cheia de graça, o Senhor é convosco. Bendita sois vós entre as mulheres. E bendito o fruto do vosso ventre, Jesus.
1: Santa Maria, Mãe de Deus, rogai por nós, pecadores, agora e na hora de nossa morte. Amém.
0: Glória ao Pai, ao Filho e ao Espírito Santo.
1: Como era no princípio, agora e sempre. Amém.
0: Ó meu bom Jesus,
1: perdoai-nos, livrai-nos do fogo do inferno. Levai as almas todas para o céu e socorrei principalmente as que mais precisarem.
0: Nossa Senhora de Fátima e São Francisco,
1: rogai por nós.
0: Segundo o mistério glorioso, contemplamos
1: a ascensão de Jesus. Pai nosso que estais no céu, santificado seja o vosso nome. Venha a nós o vosso reino, seja feita a vossa vontade, assim na terra como no céu.
0: O pão nosso de cada dia nos dai hoje, perdoai as nossas ofensas, assim como nós perdoamos a quem nos tem ofendido. E não nos deixeis cair em tentação, mas livrai-nos do mal. Amém.
1: Ave Maria, cheia de graça, o Senhor é convosco. Bendita sois vós entre as mulheres, e bendito é o fruto do vosso ventre, Jesus.
0: Santa Maria, Mãe de Deus, rogai por nós, pecadores, agora e na hora da nossa morte. Amém.
1: Ave Maria, cheia de graça, o Senhor é convosco. Bendita sois vós entre as mulheres, e bendito é o fruto do vosso ventre, Jesus.
0: Santa Maria, Mãe de Deus, rogai por nós, pecadores, agora e na hora da nossa morte. Amém.
1: Ave Maria, cheia de graça, o Senhor é convosco. Bendita sois vós entre as mulheres, e bendito é o fruto do vosso ventre, Jesus.
0: Santa Maria, Mãe de Deus, rogai por nós, pecadores, agora e na hora da nossa morte. Amém.
1: Ave Maria, cheia de graça, o Senhor é convosco. Bendita sois vós entre as mulheres, e bendito é o fruto do vosso ventre, Jesus.
0: Santa Maria, Mãe de Deus, rogai por nós, pecadores, agora e na hora da nossa morte. Amém.
1: Ave Maria, cheia de graça, o Senhor é convosco. Bendita sois vós entre as mulheres, e bendito é o fruto do vosso ventre, Jesus.
0: Santa Maria, Mãe de Deus, rogai por nós, pecadores, agora e na hora da nossa morte. Amém.
1: Ave Maria, cheia de graça, o Senhor é convosco. Bendita sois vós entre as mulheres, e bendito é o fruto do vosso ventre, Jesus.
0: Santa Maria, Mãe de Deus, rogai por nós, pecadores, agora e na hora de nossa morte. Amém.
1: Ave Maria, cheia de graça, o Senhor é convosco. Bendita sois vós entre as mulheres, e bendito é o fruto do vosso ventre, Jesus.
0: Santa Maria, Mãe de Deus, rogai por nós, pecadores, agora e na hora da nossa morte. Amém.
1: Ave Maria, cheia de graça, o Senhor é convosco. Bendita sois vós entre as mulheres, e bendito é o fruto do vosso ventre, Jesus.
0: Santa Maria, Mãe de Deus, rogai por nós, pecadores, agora e na hora da nossa morte. Amém.
1: Ave Maria, cheia de graça, o Senhor é convosco. Bendita sois vós entre as mulheres, e bendito é o fruto do vosso ventre, Jesus.
0: Santa Maria, Mãe de Deus, rogai por nós, pecadores, agora e na hora da nossa morte. Amém.
1: Ave Maria, cheia de graça, o Senhor é convosco. Bendita sois vós entre as mulheres, e bendito é o fruto do vosso ventre, Jesus.
0: Santa Maria, Mãe de Deus, rogai por nós, pecadores, agora e na hora da nossa morte. Amém.
1: Glória ao Pai, ao Filho e ao Espírito Santo.
0: Como era no princípio, agora e sempre. Amém.
1: Ó meu bom Jesus, perdoai-nos, livrai-nos do fogo do inferno, e levai as almas todas para o céu, e socorrei principalmente as que mais precisarem. Nossa Senhora de Fátima e São Francisco,
0: rogai por nós. E no terceiro mistério glorioso, contemplamos
1: Pentecostes, a vinda do Espírito Santo sobre Maria e os apóstolos.
0: Pai nosso que estais no céu, santificado seja vosso nome. Venha a nós o vosso reino. Seja feita a vossa vontade, assim na terra como no céu.
1: O pão nosso de cada dia nos dai hoje, perdoai as nossas ofensas, assim como nós perdoamos a quem nos tem ofendido. E não nos deixeis cair em tentação, mas livrai-nos do mal. Amém.
0: Ave Maria, cheia de graça, o Senhor é convosco. Bendita sois vós entre as mulheres, e bendito o fruto do vosso ventre, Jesus.
1: Santa Maria, Mãe de Deus, rogai por nós, pecadores, agora e na hora de nossa morte. Amém.
0: Ave Maria, cheia de graça, o Senhor é convosco. Bendita sois vós entre as mulheres, e bendito o fruto do vosso ventre, Jesus.
1: Santa Maria, Mãe de Deus, rogai por nós, pecadores, agora e na hora de nossa morte. Amém.
0: Ave Maria, cheia de graça, o Senhor é convosco. Bendita sois vós entre as mulheres, e bendito o fruto do vosso ventre, Jesus.
1: Santa Maria, Mãe de Deus, rogai por nós, pecadores, agora e na hora de nossa morte. Amém.
0: Ave Maria, cheia de graça, o Senhor é convosco. Bendita sois vós entre as mulheres, e bendito o fruto do vosso ventre, Jesus.
1: Santa Maria, Mãe de Deus, rogai por nós, pecadores, agora e na hora de nossa morte. Amém.
0: Ave Maria, cheia de graça, o Senhor é convosco. Bendita sois vós entre as mulheres, e bendito o fruto do vosso ventre, Jesus.
1: Santa Maria, Mãe de Deus, rogai por nós, pecadores, agora e na hora de nossa morte. Amém.
0: Ave Maria, cheia de graça, o Senhor é convosco. Bendita sois vós entre as mulheres, e bendito o fruto do vosso ventre, Jesus.
1: Santa Maria, Mãe de Deus, rogai por nós, pecadores, agora e na hora de nossa morte. Amém.
0: Ave Maria, cheia de graça, o Senhor é convosco. Bendita sois vós entre as mulheres, e bendito o fruto do vosso ventre, Jesus.
1: Santa Maria, Mãe de Deus, rogai por nós, pecadores, agora e na hora de nossa morte. Amém.
0: Ave Maria, cheia de graça, o Senhor é convosco. Bendita sois vós entre as mulheres, e bendito o fruto do vosso ventre, Jesus.
1: Santa Maria, Mãe de Deus, rogai por nós, pecadores, agora e na hora de nossa morte. Amém.
0: Ave Maria, cheia de graça, o Senhor é convosco. Bendita sois vós entre as mulheres, e bendito o fruto do vosso ventre, Jesus.
1: Santa Maria, Mãe de Deus, rogai por nós, pecadores, agora e na hora de nossa morte. Amém.
0: Ave Maria, cheia de graça, o Senhor é convosco. Bendita sois vós entre as mulheres, e bendito o fruto do vosso ventre, Jesus.
1: Santa Maria, Mãe de Deus, rogai por nós, pecadores, agora e na hora de nossa morte. Amém.
0: Glória ao Pai, o Filho e ao Espírito Santo.
1: Como era no princípio, agora e sempre. Amém.
0: Ó meu bom Jesus,
1: perdoai-nos, livrai-nos do fogo do inferno. Levai as almas todas para o céu, e socorrei principalmente as que mais precisarem.
0: Nossa Senhora de Fátima e São Francisco,
1: rogai por nós.
0: No quarto mistério glorioso, contemplamos
1: Maria assunta aos céus. Pai nosso que estais no céu, santificado seja o vosso nome. Venha a nós o vosso reino, seja feita a vossa vontade, assim na terra como no céu.
0: O pão nosso de cada dia nos dai hoje, perdoai as nossas ofensas, assim como nós perdoamos a quem nos

0: hora da nossa morte. Amém.
1: Ave Maria, cheia de graça, o Senhor é convosco. Bendita sois vós entre as mulheres e bendito é o fruto do vosso ventre, Jesus.
0: Santa Maria, Mãe de Deus, rogai por nós, pecadores, agora e na hora da nossa morte. Amém.
1: Ave Maria, cheia de graça, o Senhor é convosco. Bendita sois vós entre as mulheres e bendito é o fruto do vosso ventre, Jesus.
0: Santa Maria, Mãe de Deus, rogai por nós, pecadores, agora e na hora da nossa morte. Amém.
1: Ave Maria, cheia de graça, o Senhor é convosco. Bendita sois vós entre as mulheres e bendito é o fruto do vosso ventre, Jesus.
0: Santa Maria, Mãe de Deus, rogai por nós, pecadores, agora e na hora da nossa morte. Amém.
1: Ave Maria, cheia de graça, o Senhor é convosco. Bendita sois vós entre as mulheres e bendito é o fruto do vosso ventre, Jesus.
0: Santa Maria, Mãe de Deus, rogai por nós, pecadores, agora e na hora de nossa morte. Amém.
1: Ave Maria, cheia de graça, o Senhor é convosco. Bendita sois vós entre as mulheres e bendito é o fruto do vosso ventre, Jesus.
0: Santa Maria, Mãe de Deus, rogai por nós, pecadores, agora e na hora da nossa morte. Amém.
1: Ave Maria, cheia de graça, o Senhor é convosco. Bendita sois vós entre as mulheres e bendito é o fruto do vosso ventre, Jesus.
0: Santa Maria, Mãe de Deus, rogai por nós, pecadores, agora e na hora da nossa morte. Amém.
1: Ave Maria, cheia de graça, o Senhor é convosco. Bendita sois vós entre as mulheres e bendito é o fruto do vosso ventre, Jesus.
0: Santa Maria, Mãe de Deus, rogai por nós, pecadores, agora e na hora da nossa morte. Amém.
1: Ave Maria, cheia de graça, o Senhor é convosco. Bendita sois vós entre as mulheres e bendito é o fruto do vosso ventre, Jesus.
0: Santa Maria, Mãe de Deus, rogai por nós, pecadores, agora e na hora da nossa morte. Amém.
1: Glória ao Pai, ao Filho e ao Espírito Santo.
0: Como era no princípio, agora e sempre. Amém.
1: Ó meu bom Jesus, perdoai-nos, livrai-nos do fogo do inferno, e levai as almas todas para o céu, e socorrei principalmente as que mais precisarem. Nossa Senhora de Fátima e São Francisco,
0: rogai por nós. E no quinto mistério glorioso, contemplamos
1: Maria, coroada rainha dos anjos e dos santos.
0: Pai nosso que estais no céu, santificado seja vosso nome. Venha a nós o vosso reino. Seja feita a vossa vontade, assim na terra como no céu.
1: O pão nosso de cada dia nos dai hoje. Perdoai as nossas ofensas, assim como nós perdoamos a quem nos tem ofendido. E não nos deixeis cair em tentação, mas livrai-nos do mal. Amém.
0: Ave Maria, cheia de graça, o Senhor é convosco, bendita sois vós entre as mulheres, e bendito o fruto do vosso ventre, Jesus.
1: Santa Maria, Mãe de Deus, rogai por nós, pecadores, agora e na hora de nossa morte. Amém.
0: Ave Maria, cheia de graça, o Senhor é convosco, bendita sois vós entre as mulheres, e bendito o fruto do vosso ventre, Jesus.
1: Santa Maria, Mãe de Deus, rogai por nós, pecadores, agora e na hora de nossa morte. Amém.
0: Ave Maria, cheia de graça, o Senhor é convosco. Bendita sois vós entre as mulheres, e bendito o fruto do vosso ventre, Jesus.
1: Santa Maria, Mãe de Deus, rogai por nós, pecadores, agora e na hora de nossa morte. Amém.
0: Ave Maria, cheia de graça, o Senhor é convosco. Bendita sois vós entre as mulheres, e bendito o fruto do vosso ventre, Jesus.
1: Santa Maria, Mãe de Deus, rogai por nós, pecadores, agora e na hora de nossa morte. Amém.
0: Ave Maria, cheia de graça, o Senhor é convosco. Bendita sois vós entre as mulheres, e bendito o fruto do vosso ventre, Jesus.
1: Santa Maria, Mãe de Deus, rogai por nós, pecadores, agora e na hora de nossa morte. Amém.
0: Ave Maria, cheia de graça, o Senhor é convosco. Bendita sois vós entre as mulheres, e bendito o fruto do vosso ventre, Jesus.
1: Santa Maria, Mãe de Deus, rogai por nós, pecadores, agora e na hora de nossa morte. Amém.
0: Ave Maria, cheia de graça, o Senhor é convosco. Bendita sois vós entre as mulheres, e bendito o fruto do vosso ventre, Jesus.
1: Santa Maria, Mãe de Deus, rogai por nós, pecadores, agora e na hora de nossa morte. Amém.
0: Ave Maria, cheia de graça, o Senhor é convosco. Bendita sois vós entre as mulheres, e bendito o fruto do vosso ventre, Jesus.
1: Santa Maria, Mãe de Deus, rogai por nós, pecadores, agora

0: agora e na hora de nossa morte. Amém.
1: Ave Maria, cheia de graça, o Senhor é convosco. Bendita sois vós entre as mulheres. E bendito o fruto do vosso ventre, Jesus.
0: Santa Maria, Mãe de Deus, rogai por nós, pecadores, agora e na hora de nossa morte. Amém.
1: Ave Maria, cheia de graça, o Senhor é convosco. Bendita sois vós entre as mulheres. E bendito o fruto do vosso ventre, Jesus.
0: Santa Maria, Mãe de Deus, rogai por nós, pecadores, agora e na hora de nossa morte. Amém.
1: Glória ao Pai, o Filho e ao Espírito Santo.
0: Como era no princípio, agora e sempre. Amém.
1: Ó meu bom Jesus,
0: perdoai-nos, livrai-nos do fogo do inferno. Elevai as almas todas para o céu e socorrei principalmente as que mais precisarem.
1: Nossa Senhora de Fátima e São Francisco,
0: rogai por nós.
1: Infinitas graças vos damos, soberana rainha, pelos benefícios que todos os dias recebemos de vossas mãos liberais. Dignai-vos agora e para sempre tomar-nos debaixo de vosso poderoso amparo, e para mais nos obrigar-nos, vos saudamos com uma salve rainha.
0: Salve rainha, mãe de misericórdia, vida, doçura, esperança nossa, salve. A vós bradamos, degredados filhos de Eva, a vós suspirando, gemendo e chorando neste vale de lágrimas. Eia, pois, advogada nossa, esses vossos olhos misericordiosos a nós volveis. E depois desse desterro, mostrai-nos Jesus, bendito o fruto do vosso ventre. Ó clemente, ó piedosa, ó doce sempre Virgem Maria,
1: rogai por nós, Santa Mãe de Deus,
0: para que sejamos dignos das promessas de Cristo.
1: Juntos rezamos o Santo Terço, que possamos ficar com as bênçãos de Deus e proteção de Nossa Senhora. Em nome do Pai, do Filho e do Espírito Santo. Amém. Paz e bem.
0: Santa alegria.
1: Louvado seja o nosso Senhor Jesus Cristo.
0: Para sempre seja louvado.
2: 4 horas e 46 minutos.

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0: 5:09.
1: 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Que as patas do meu pingo levantem a poeira das nuvens rumo à desconhecida estância do infinito. Me justo com Deus até de peão por dia, porque a vida sem ti é mais triste do que o luto das crianças. Para o escuro da tua falta tenho a luz da lua. Não tendo os teus olhos, namoro as estrelas. E o patrão deixando incire os trovões com meu grito de amor. E os mundos do mundo virão desencanto. Sem ti não tem vida, sem ti não tem nada.
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0: 6:23.
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0: Olá, bom dia! A partir de agora você está na companhia do Caminhos da Fé, um momento de reflexão e espiritualidade aqui na tua rádio. O resumo e o comentário dos fatos que movem a igreja, suas dioceses, paróquias e pastorais, a dinâmica das comunidades. Saudamos os ouvintes do Caminhos da Fé, que vai ao ar sempre aos domingos e que estão sintonizados em uma das emissoras nas áreas de cobertura aqui da Rede Tua Rádio, em Caxias do Sul, Lagoa Vermelha, Veranópolis, Garibaldi, Vacaria, Marau e Soledade. Esta é a tua rádio, presente na tua história. Começamos com as informações do Vaticano.
1: Em entrevista às emissoras NBC e Telemundo, o Papa Leão XIV exorta os migrantes a não perderem a esperança, destacando a beleza que nasce da superação das diferenças e do reconhecimento da riqueza de cada ser humano. O pontífice também manifesta o desejo de visitar os Estados Unidos e reafirma seu papel como pastor da Igreja Universal a serviço das pessoas de todo o mundo. O sentido de liberdade, das oportunidades e o fato de que, ao longo das gerações, ter acolhido pessoas vindas de todas as partes do mundo para fazerem parte de uma única nação. Esse é o aspecto mais profundo dos Estados Unidos da América que mais toca o coração do Papa Leão XIV, como emerge da entrevista concedida às emissoras NBC e Telemundo ao término do encontro de oração Cântico de Paz, realizado nesta noite de quarta-feira no Borgo Laudato Si, nos Jardins Pontifícios de Castel Gandolfo, acompanhado pelas vozes de Andrea Bocelli e do coro ABC Voices. O pontífice também manifestou o desejo de visitar seu país natal e voltou a abordar a questão dos migrantes, exortando-os a não perderem a esperança e a viverem de maneira ordenada. Crianças provenientes de diferentes partes do mundo e pertencentes a diversas religiões, unidas pela beleza do canto e da música. O cenário proporcionado pelo Cântico de Paz representou, na visão do Papa, um convite a olhar além e a reconhecer a beleza que nasce e da qual todos podem participar, quando deixamos de lado algumas diferenças e reconhecemos a riqueza representada por cada ser humano, todos criados à imagem de Deus. Leão XIV recordou ainda alguns trechos das orações recitadas pelas crianças que dirigiam aos adultos uma pergunta tão simples quanto desarmante. Por que existe a guerra e não a paz? Por que existe o ódio e não o amor?
2: Eu creio que os niños nos podem ensinar muito. E há que volver a descobrir os valores, o tesouro que há en ser humano, en ser todos hermanos y hermanas, a ver que todos realmente podemos participar en una sociedad que ama la paz, que busca la paz. Sí.
1: Acredito que as crianças podem nos ensinar muito e que precisamos redescobrir os valores, o tesouro que existe no ser humano, no fato de sermos todos irmãos e irmãs, percebendo que todos podemos realmente participar de uma sociedade que ama a paz, que busca a paz, que acolhe uns aos outros, apesar das diferenças. Se todos trabalharmos para construir a paz, poderemos superar tantas situações que geram conflito e ódio. A entrevista volta-se em seguida para a importância de Robert Francis Prevost ser o primeiro pontífice proveniente dos Estados Unidos. Diante dessa consideração, o bispo de Roma faz uma ressalva. Penso em mim, antes de tudo, como o Papa, que apenas por circunstância é americano. Não se trata de diminuir o valor de sua pátria, pela qual o pontífice afirma nutrir um grande amor, mas de reafirmar sua missão como pastor da Igreja Universal, com uma voz e uma oportunidade de diálogo voltadas ao mundo inteiro.
2: So, I will put things in that order, and yet at the same time I will acknowledge that for myself, as well as for the people of the United States, judging by...
1: Por isso, coloco as coisas nessa ordem. E ao mesmo tempo reconheço que, tanto para mim quanto para o povo dos Estados Unidos, a julgar pela reação que vimos desde 8 de maio passado, ser o primeiro Papa americano tem um grande significado. Questionado sobre aquilo de que mais ama nos Estados Unidos, Leão XIV revela apreciar sobretudo os princípios que o país representa.
2: What America stands for, the sense of freedom, the sense of opportunity, the sense of having invited for generations people from around the world to be part of America.
1: Aquilo que a América representa, o sentido de liberdade, o sentido de oportunidade, o fato de, por gerações, ter convidado pessoas de todas as partes do mundo a fazerem parte da América. O próprio Prevost recorda que, por parte dos avós, descende de uma família de imigrantes, enquanto pelo lado materno, há pessoas que foram tanto escravizadas quanto proprietárias de escravos.
2: There's a history of if you will, growing up and the kind of experience that helps me to recognize myself one of the greatest wealths of the United States.
1: Existe uma história, por assim dizer, de crescimento. E esse tipo de experiência me ajuda a reconhecer uma das maiores riquezas dos Estados Unidos. E continuo a defender os princípios que, durante tantos anos, fizeram parte da identidade americana. E isso continuará. Durante seu pontificado, Leão XIV dirigiu numerosas mensagens a diferentes realidades de seu país. Questionado sobre uma possível visita aos Estados Unidos, o Papa não escondeu o desejo de ir pessoalmente para testemunhar com ainda maior força seu compromisso em favor da paz, do amor e do esforço comum para construir a harmonia.
2: They will see me there. By coincidence, today we were looking at the calendar for the next couple of years. Nothing is set in stone yet, but I certainly hope to be there soon.
1: Vocês me verão lá. Por coincidência, justamente hoje, estávamos olhando o calendário para os próximos 2 anos. Ainda não há nada definitivo, mas espero, sinceramente, poder ir em breve. Dos estúdios da Rádio Vaticano, em Roma, Silvana e José.
0: Vamos conhecer o Santo do Dia com o Frei Jaime Bettega.
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4: Neste dia 2 de agosto, recordamos Nossa Senhora dos Anjos e Santo Eusébio de Vercelli. Nossa Senhora dos Anjos. São Francisco de Assis sempre teve uma singular devoção à Santíssima Virgem Maria e consagrou especial afeição à capela de Nossa Senhora dos Anjos, ou também conhecida como Porciúncula, em Assis, na Itália. Foi aí que se iniciou a Ordem dos Frades Menores e a Ordem das Clarissas. Também foi onde ele alcançou a célebre indulgência plenária que os sumos pontífices confirmaram. E finalmente, foi aí que o Pai São Francisco terminou os seus dias. Francisco teve um sonho e ouviu uma voz que dizia: "Vai e restaura a minha igreja." E Francisco reformou a igreja da Porciúncula. Santo Eusébio foi bispo de Vercelli, no Piemonte, e foi um dos primeiros a introduzir no Ocidente a vida comunitária aos clérigos. Defensor inabalável de Santo Atanásio, foi exilado pelos semiarianos por ter confessado firmemente a fé da igreja na divindade de Cristo. Ele nasceu na Sardenha, na Itália, em 283 e morreu em 371, com 88 anos de idade. 2 de agosto, Nossa Senhora dos Anjos e Santo Eusébio de Vercelli.

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0: minha amiga, eu quero desejar para vocês muita paz, muita luz, que o coração possa acolher a graça de Deus que está sempre vindo ao nosso encontro e nós possamos fazer bem todas as coisas. Eu gostaria de conversar sobre a felicidade. A felicidade será apenas um instante? Ou nós podemos ter uma felicidade duradoura? A felicidade certamente significa vida bem-sucedida. E sobre isso é fácil conseguir unanimidade. Mas a questão é como conseguir uma felicidade duradoura? Será só uma questão de postura? Uma questão de estilo de vida ou das circunstâncias que envolvem a cada um? Felicidade significa estar bem consigo mesmo e de acordo consigo mesmo. Mas também é certo que a felicidade absoluta, como muitos pretendem e imaginam, está vedada a nós seres humanos. O que experimentamos é sempre uma felicidade relativa. A felicidade absoluta, dizem-nos os teólogos em seus escritos, nos espera somente após a morte no céu, quando não haverá mais necessidade e nós seremos plenos. Daí a palavra plenitude. Em nosso dia a dia, a felicidade é sempre atacada e ameaçada. Não podemos de forma nenhuma tê-la no sentido de possuí-la, agarrá-la e segurá-la com a mão. Só raras vezes conseguiremos experimentar um momento de felicidade absoluta. No momento em que temos esta experiência, nada falta. Mas pode ser que no instante seguinte já nos sintamos de novo dilacerados. Algo vai mal em nossa vida, uma experiência de dor, de morte, de falta de saúde, já vem e abala o coração de quem antes sentia a felicidade. Por isso a felicidade é aquele estado de alegria, de satisfação, que acontece na nossa vida quando nós assumimos a vida como ela é. Um filósofo da antiguidade dizia: não te esforces para que as coisas aconteçam como desejas, mas deseja os acontecimentos como acontecem e terás uma vida feliz. Ou seja, nós precisamos viver na situação em que nós estamos inseridos, sem continuamente só desejar outra coisa, outra realidade. O importante é viver a vida que nós temos, a situação que nós temos, e ir superando sempre da melhor forma e encontrar nisso aí, nessa realidade, razões para ser feliz. Um forte abraço. Deus te abençoe em nome do Pai, do Filho e do Espírito Santo. Amém. Até o próximo encontro.
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3: Amar o próximo. E para amarmos o nosso próximo como a nós mesmos, atraindo na medida de nossas forças para o vosso amor todos os homens, alegrando-os pelo bem dos outros e pelo nosso próprio bem, compadecendo-nos deles e suas tribulações, jamais ofendendo a ninguém. Amar é uma decisão que precisa ser tomada a cada dia. Não é impulso carregado de emoção e sentimento. Amar é se decidir pelo outro com gratuidade, sem pedir retribuição. Para amar, é preciso conhecer e amar o Cristo, que me leva a conhecê-lo em cada irmão e irmã. Seja um franciscano, uma franciscana, paz e bem.
4: Faremos agora uma breve pausa. Voltamos daqui a pouquinho.

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0: Caminhos da Fé, aqui pela Rede Tua Rádio. Obrigado pela companhia, obrigado pela audiência de sempre. Nós vamos trazer mais informações?
1: Bom, a gente entra agora na nossa programação para falar sobre religião. E para isso, tem aqui comigo um pessoal muito legal aqui do CLJ, que está organizando um baile em honra aos 37 anos desse grupo. E para falar sobre isso, eu tenho aqui junto comigo a Eduarda Graschi e a Letícia Dalinha. Elas que são, então, as meninas que estão participando desse movimento junto com o tio Daniel. Mas para começar, tio, eu vou falar com essas meninas, eu posso?
2: Claro.
1: Duda, bom dia, Letícia.
3: Bom dia, Júlia. Bom dia, ouvintes da tua rádio.
1: Duda, vamos começar contigo. Eu quero que tu me fale um pouquinho sobre esse jantar. São 37 anos do CLJ e o que, que vocês organizaram para essa festa?
3: Então, como tradicionalmente a gente sempre faz o nosso jantar no sábado antes do Dia dos Pais, né? Uma comemoração ali pelo CLJ na nossa paróquia. Então, é um movimento que é muito importante para cada um que está ali dentro, que faz uma diferença muito grande na vida de cada jovem, de cada tio. E a gente faz esse jantar, então, como uma forma de comemorar a existência do movimento aqui na cidade e também de arrecadar fundos para que a gente consiga manter o movimento por aí.
1: Perfeito. Letícia, primeiramente, bom dia, tudo bem?
4: Bom dia, Júlia. Bom dia a todos os ouvintes.
1: Eu tô vendo que tu tá com o ingresso na mão. O que que tá pronto, assim, pra quem vai comprar esse ingresso? Qual que é a programação do dia?
4: Bom, vai começar às 18 horas na Igreja Matriz com a Santa Missa e logo após às 20 horas no Salão Paroquial Frei Gentil, o nosso tradicional jantar.
1: Perfeito. E quais que são os pratos do jantar, pra quem tá curioso?
4: O cardápio é massa, galeto, linguiça, arroz à grega, arroz branco, maionese, cuca, pão e saladas diversas.
1: E agora, Duda, além da janta, né, também tem um momento de confraternizar depois. Como que vai acontecer?
3: Isso, a gente tem também o momento do baile, então, que vai ser animado por Matheus Lodge Banda. E é um momento realmente pra gente se divertir, descontrair. Durante o baile também vai estar o buffet da sobremesa aberto, que é liberado durante toda a noite. Então, pro pessoal que quiser ficar ali dançando ou também aproveitando a sobremesa até o final do janta.
1: Perfeito! E isso tudo, qual que é o valor do ingresso?
3: O valor do ingresso adulto tá, então, em R$60. E o ingresso infantil, que é pra crianças de 5 a 11 anos, tá R$30.
1: Perfeito! E como que se adquire, hein, Letícia?
4: Os ingressos estão disponíveis com todos os jovens do movimento e também no supermercado Passa Lá.
1: Certo. Então, é só chamar alguém que participa do CLJ, que você conhece, ou tem algum WhatsApp, para quem talvez não conheça ninguém, mas tá ali, quer participar?
3: Isso, WhatsApp, então, para reserva de ingressos e de mesas, tem o meu telefone, que é 54996096602.
1: Olha só, esse pessoal tá sumindo bastante, hein, Daniel? Tudo bem? Tudo certo?
2: Bom dia, Júlia, bom dia, ouvintes da tua rádio. Muito obrigado pela oportunidade, mais uma vez, de estar aqui divulgando esse trabalho desses jovens aí.
1: Estão fazendo um trabalho muito bom, né? Eu quero que tu explique mais ou menos, porque a gente sabe que a função dos tios é também coordenar, né? Juntar essa galera para que consigam fazer um bom trabalho. E como que tá sendo a organização desse jantar?
2: É bem como você comentou, Júlia. Eles, quem organiza todo o jantar são os jovens, né? A Letícia e a Duda, elas são da coordenação do movimento, né? Então, eles têm a responsabilidade de fazer toda a organização do jantar, desde o cardápio, a decoração, a missa, as músicas, tudo que envolve o jantar é organizado por eles. Eles montam comissões e todos os jovens do movimento são convidados a participar, a ajudar, e os pais também. Então, a gente fica na retaguarda e ajudando eles, orientando eles, na busca, assim, dos materiais que precisam, né? De tudo que precisa para fazer a janta e para que as atividades ocorram da melhor maneira possível.
1: Perfeito. Se precisar de alguma coisa, tem um tio por aí. É mais ou menos isso.
2: Bem por aí. A gente tá indo, né, Leti? A gente tá indo por aí buscar árvores, decoração. Estamos organizando um jantar muito legal, muito bonito, né? Vai ser um momento bem, bem interessante, assim, onde é um pouco diferente o jantar dos outros jantares, né, normais, né? Porque como é um movimento da igreja, né, de jovens, não tem bebida alcoólica. Então esse jantar não tem bebida alcoólica, mas ele tem alguns diferenciais, que é a sobremesa a noite toda, o nosso cardápio, o galeto, ele é um galeto sem osso, né? Então é uma carne diferenciada. A gente tem uma rifa que a gente faz lá com muitos brindes, assim, sabe? Então é bem, bem interessante. Tem atividade, assim, para o pessoal participar a noite toda, além da janta.
1: E a decoração me chamou a atenção. Vocês são em busca de árvores. Olha, agora eu tô curiosa. Vou ter que ir só para ver o que vocês vão organizar as árvores.
2: Tem que ir na janta. É que toda janta tem um tema.
1: Uhum.
2: Né? E o tema geralmente é uma música que é cantada pelo grupo de folclore do movimento. Então, esse ano nós temos a música que se chama Terra Seca. Então, o jantar, ele tem toda uma preparação, desde a decoração, o nome das mesas e outros detalhes que envolvem a música, que é tema do ano, que faz parte também do uniforme do ano.
1: Olha só, que legal. Meninas, eu também quero que vocês deixem um convite, porque a gente sabe que o CLJ tem muitos integrantes, mas sempre recebe novas pessoas. Então, se alguém tá aqui escutando o nossa entrevista e talvez gostou, quer participar, qual que é o convite de vocês?
3: Então, a gente pode deixar um recado para os jovens aí em torno de 13 a 20 anos que gostariam de ingressar no movimento. Então, a gente tem encontros todas as quartas à noite e sábados à tarde, normalmente na nossa salinha, que é em cima do auditório paroquial, começando no sábado ou às 3 ou às 4 da tarde, e nas quartas é sempre após a missa na Igreja Matriz. E eu acho que posso falar por mim que o movimento mudou a minha vida, mudou quem eu sou, me transformou em uma pessoa muito mais feliz, muito mais aberta para falar em público e tal. E é muito importante que a gente tenha um lugar de pertencimento, assim. Então, para todos os jovens ali que já fizeram a primeira Eucaristia, estão se caminhando para a Crisma, até ali seus 20 anos, que tiverem a vontade de ingressar no movimento, estão mais que convidados.
1: Perfeito. Daniel, também, como que é ver, a Duda comentou agora de que ela se desenvolveu muito, como que é ver esses jovens que entram e acabam se desenvolvendo, crescendo como pessoas e também crescendo na sua fé dentro do movimento?
2: É muito legal, sabe, porque as pessoas às vezes pensam assim, né? Ah, o que que é o CLJ, né? A sigla diz Curso de Liderança Juvenil. Então, não é simplesmente a gente ir lá e falar sobre...
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0: 8 ore e 36 minuti, nós somos a apresentar o último programa Domenica Italiana. 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Buon dia, Adelano.
1: Buon dia, Romano. Buon dia, Luiz Henrique. Buon dia a você, ouvinte do Domenica Italiana. Vim aqui especialmente, tinha combinado com o Romano, e vim fazer esse agradecimento a esse amigo. Romano, obrigado demais, em nome dos Freis Capuchinhos, né, das rádios tanto a Garibaldi quanto a Mais Nova, por essa tua parceria desses anos, né, de conduzir um programa. A gente sabe que não é fácil um programa, tudo bem, estamos aqui na região de colonização italiana,
0: Italiani.
1: Mas manter essa tradição viva, trazer a língua, o talhão, todas as manhãs de domingo aqui, a gente sabe que não é fácil, e tu conduziste muito bem esse programa durante todo esse tempo.
0: Graças.
1: Quase 8 anos.
0: É, quase 8 anos. É. 3 anos, na verdade.
1: Em parceria, vinha
0: participar. Eu vinha, o Marasca me convidava, a Laura me vinha aqui,
1: pegou gosto.
0: Piada, começou com... vem lá comigo, domenica mattina, vem. Daí eu vinha, depois durante a semana me ligava, vem lá de novo. E aí foram assim, em torno de 3 anos. E quase 5 anos, e adesso, agora como apresentador, né?
1: Isso, 2022 para cá, né?
0: É, isso. E, então, foi... fiz muitos amigos, agradeço a todo mundo, tá? E sempre vai ter oportunidade de se encontrar, de dar risada, porque claro que a gente tem um compromisso com a vida também, que ela não é fácil, mas uma risadinha de vez em quando ela faz bem,
1: faz, né? Bem, né? faz bem para começar, ainda mais começar o domingo, né?
0: Começar o domingo, então estamos aí. Enfim, até a próxima oportunidade. Eu agradeço a ti, agradeço a rádio, agradeço a todo mundo. Ai, desculpa.

0: Um compromisso.
1: E coisa assim, então eu agradeço ela por ter depois me apoiou o tempo todo, a minha filha Ana Cristina, o Marco, enfim, a todo mundo. E chegou, fechou um ciclo. É, Delano.
2: Mas um ciclo muito bonito, Romano.
1: É,
2: Pode ter
1: olha,
2: certeza disso.
1: eu fiz muito, como eu disse antes, eu fiz muitos amigos. Me senti bem aqui a trazer um pouco daquilo que é a nossa essência, digamos, porque no começo, quando os imigrantes vieram para cá, não sabiam, não falavam outro idioma. E 150, 151 anos depois, eu estou falando.
2: Italiano.
1: O italiano, que hoje o italiano é uma língua oficial reconhecida pela Unesco, e tem centenas de rádios fazendo esse programa, Rio Grande do Sul, Santa Catarina, não sei se Paraná tem também. E eu sou neto de italianos, tá? Meu avô, tanto materno como paterno, eles vieram da Itália. E então eu, na verdade, acabei conhecendo certas coisas próximas, né? Que aí o meu pai contava o que o avô falava, minha mãe contava o que o avô falava, e como era a situação lá, como vieram para cá e como conseguiram constituir uma família e dar andamento à vida. Agradeço muito. Meus pais, para mim, sempre foram os
2: E
1: ídolos.
2: fazer essa região tão próspera como ela é hoje, né?
1: Sim.
2: Em tão pouco tempo, né,
1: Em
2: Romano?
1: pouco tempo, se tu for
2: Vamos
1: ver.
2: pegar, em 100 anos a região era uma das mais prósperas do Brasil.
1: Verdade. Então, assim, eu tenho um louvor pela voz trazida pelos imigrantes, sabe? É um respeito, uma coisa assim de coração mesmo. Mas vamos lá, eu sempre que posso, tem como eu trabalho no comércio, vem um monte de gente que quer falar italiano,
2: E eles
1: sabe?
2: vão lá falar contigo, lógico.
1: Ah, eles vêm lá falar comigo. Então, isso ajuda um pouco a manter viva manter assim até que dá, pelo menos, mas vamos em frente.
2: Isso aí. Eu já, lá em casa, a gente já não tinha. A minha mãe e meu pai conviveram com os avós falando, só que já passaram muito pouco para nós. E
1: Ah,
2: aí vai se perdendo, né? Uma
1: sim.
2: pena. Uma pena.
1: É uma pena, mas é coisa assim, é que na verdade
2: Fala italiano, Luiz Henrique.
3: Pouco e nada.
2: A gente entende alguma coisa, né?
3: É,
2: É,
3: exatamente.
2: exatamente.
1: Mas tu sabe que aqui em Garibaldi, quem não fala italiano não recebe, né? Ou tu aprende ou não vai receber, né?
3: Há controvérsia.
1: É o que eu ouvi, não sei se é verdade. Por via das dúvidas, eu falo.
2: Romano, 7.000 músicas rodadas nesse
1: Isso
2: programa.
1: nos 5 anos.
2: Isso. É muita coisa, né? 400 programas que tu participaste.
1: Em todos.
2: Isso. E tu falaste quantas piadas? 2 mil
1: Em torno
2: piadas.
1: de 2.000 piadas nos 5 anos.
2: É um número interessante,
1: E
2: hein? É um
1: olha,
2: belo
1: é
2: número.
1: claro que eu repeti algumas, mas não muitas. E se precisar, mais 2.000,
2: Se consegue.
1: se consegue. Não tem problema.
2: Romano, vamos chamar uma música pro pessoal, pra dar uma levantada no
1: Isso,
2: astral.
1: não, mas o astral tá bom.
2: Que tu tem preparado aqui pro pessoal pra ouvir de música? Vamos ver. Romano
1: Vamos ver
2: sempre
1: aqui
2: com
1: o
2: mais.
1: que tem. Nós estávamos aqui no La Concordia, tá? Agora, Brasil, Italiano, Bruta Chavada. Chavemo, ora.
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1: Só te agradecer, Romano. Te agradecer, falar que a rádio está de portas abertas, né? Tu é, vai ser nossa fonte de italiano ainda. Né?
0: Sim,
1: quando
0: sim.
1: Precisar de alguma matéria, a gente vai conversar contigo, Romano.
0: Sem problema. Estou à disposição.
1: Essa relação a gente continua. Tá. Romano, que tem uns outros projetos na cabeça, mas vamos falar com o tempo, né, Romano?
0: Sim, sim, sim.
1: Deve
0: sim,
1: me falar
0: sim.
1: Durante a semana, são umas coisas diferentes, mas a gente vai conversar.
0: Ah, tranquilo, tranquilo. Então, ringraziare a tutti quanti, fin un'altra opportunità, arrivederci!

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1: Nenhuma família é inteiramente feliz quando a mãe está ausente. 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
2: Vamos acolher a procissão da entrada cantando Um Dia Escutei Teu Chamado, número 482.

0: Vinde, ó Deus, em meu auxílio, apressai-vos, Senhor, em socorrer-me. Sois meu Deus libertador e meu auxílio, não tardeis em socorrer-me, Senhor. Em nome do Pai, do Filho e do Espírito Santo.
1: Amém.
0: A graça de nosso Senhor Jesus Cristo, nosso irmão, a proteção de Deus, que é nosso Pai, e a plenitude dos dons do Espírito Santo estejam convosco.
2: Bendito seja Deus que nos reuniu no amor de Cristo.
3: Irmãos e irmãs, nesta liturgia, Jesus nos dá a certeza de sua presença solidária e amiga em nosso meio. Demonstra que Ele sempre vem ao nosso encontro e jamais nos abandona. O milagre da multiplicação dos pães que são partilhados sacia todas as fomes: fome de vida, de verdade, de justiça, de amor e de paz. Iniciando o mês vocacional, celebramos hoje o ministério ordenado e rezamos pelos bispos, padres e diáconos, bem como pelos seminaristas e jovens vocacionados a este caminho. Nossa gratidão a Deus por todos aqueles que respondem com alegria ao chamado de Jesus, dando continuidade à sua missão.
0: Para ser fiel à nossa vocação, é preciso eliminar de nossa vida coisas inúteis, aquilo que atrapalha e que não faz parte do reino de Deus. Sentindo-nos frágeis e pecadores, peçamos a graça, a alegria do perdão.
3: Pelas vezes que, apesar de recebermos Jesus, que se doa por inteiro, nos negamos de partilhar nossa vida com o próximo, Senhor, tende piedade de nós.
0: Senhor, tende piedade.
3: Pelas vezes que não acreditamos na presença, na força e no poder de Jesus no pão da Eucaristia, Cristo, tende piedade de nós.
0: Cristo, tende piedade de nós.
3: Pelas vezes que não fomos fiéis à vocação e missão que Deus nos confiou e nos omitimos de praticar a solidariedade fraterna, Senhor, tende piedade de nós.
0: Senhor, Deus de infinita misericórdia, mais uma vez nessa manhã, tenha compaixão de nós, perdoe o nosso pecado e um dia nos acolha na vida eterna.
3: Amém. Com gratidão e alegria, glorifiquemos a Deus pelo sacramento do sacerdócio, cantando Glória a Deus, número 95.

0: Irmãos e irmãs, rezemos. Assisti, Senhor, aos vossos filhos e filhas e cumulai com a vossa graça e bondade aqueles e aquelas que vos imploram e se gloriam de vos ter como Criador e Guia, restaurando para eles a vossa criação e conservando-a renovada. Por nosso Senhor Jesus Cristo, vosso Filho, que é Deus, e convosco vive e reina na unidade do Espírito Santo por todos os séculos dos séculos.
1: Amém. Leitura do livro do profeta Isaías. Assim diz o Senhor: ó vós, todos que estáis com sede, vinde às águas. Vós que não tendes dinheiro, apressai-vos. Vinde e comei, vinde comprar sem dinheiro. Tomar vinho e leite sem nenhuma paga. Porque gastar dinheiro com outra coisa que não o pão, desperdiçar o salário senão com satisfação completa? Ouvi-me com atenção e alimentai-vos bem, para deleite e revigoramento do vosso corpo. Inclinai vosso ouvido e vinde a mim. Ouvi e tereis vida. Farei convosco um pacto eterno. Manterei fielmente as graças concedidas a Davi. Palavras do Senhor.

Leitura da carta de São Paulo aos Romanos. Irmãos, quem nos separará do amor de Cristo? Tribulação, angústia, perseguição, fome, nudez, perigo, espada. Em tudo isso, somos mais que vencedores, graças àquele que nos amou. Tenho a certeza de que nem a morte, nem a vida, nem os anjos, nem os poderes celestiais, nem o presente, nem o futuro, nem as forças cósmicas, nem a altura, nem a profundidade, nem outra criatura qualquer será capaz de nos separar do amor de Deus por nós, manifestando em Cristo Jesus, nosso Senhor. Palavra do Senhor.

0: O Senhor esteja convosco.
1: Ele está no meio de nós.
0: Proclamação do Evangelho de Jesus Cristo segundo Mateus.
1: Glória a vós, Senhor.
0: Naquele tempo, quando soube da morte de João Batista, Jesus partiu de barco para um lugar deserto e afastado. Mas, quando as multidões souberam disso, saíram das cidades e o seguiram a pé. Ao sair do barco, Jesus viu uma grande multidão, encheu-se de compaixão por eles e curou os que estavam doentes. Ao entardecer, os discípulos aproximaram-se de Jesus e disseram: "Esse lugar é deserto e a hora já está adiantada. Despede as multidões para que possam ir aos povoados comprar comida." Jesus, porém, lhes disse: "Eles não precisam ir embora. Dai-lhes vós mesmos de comer." Os discípulos responderam: "Só temos aqui 5 pães e 2 peixes. Jesus disse: "Trazei-os aqui." Jesus mandou que as multidões se sentassem na grama. Então pegou os 5 pães e os 2 peixes, ergueu os olhos para o céu e pronunciou a bênção. Em seguida partiu os pães e os deu aos discípulos. Os discípulos os distribuíram às multidões. Todos comeram e ficaram satisfeitos, e dos pedaços que sobraram, recolheram ainda 12 cestos cheios. E os que haviam comido eram mais ou menos 5.000 homens, sem contar mulheres e crianças. Palavra da salvação.
1: Glória

0: Saúdo os concelebrantes, Frei Rodrigo, Diácono Fernando, Frei Edson, Frei Isidoro. Irmãos e irmãs que rezam conosco aqui, e aqueles outros irmãos e irmãs que, através da Rádio Garibaldi, fazem comunidade conosco. Agosto é o mês vocacional, é o mês de todas as vocações. Todas as vocações têm sua origem no batismo e se destinam ao serviço do povo de Deus. Não há vocações melhores, há vocações bem vividas. E a palavra de Deus hoje nos fala da mesa. A mesa é um lugar importante em nossa vida. A partir da mesa da família, que cria unidade. A mesa das negociações dos grandes, que às vezes trazem paz. Mas, sobretudo, a mesa da Eucaristia, onde acontece a nossa salvação. Hoje nós meditamos sobre a mesa que o Senhor preparou para nós. E retornando ao Antigo Testamento, na primeira leitura, é um convite: vinde comprar e comer sem pagar. Ou então aquele outro episódio do maná que caiu do céu. Todos os dias caiu o maná do céu para todos. Vinde comer e comprar sem pagar. Diante da multiplicação dos pães, um fato que teve muita repercussão naquele dia e depois também, tendo em vista a grande multidão que participou, e também, de alguma maneira, o povo suspeitava que aquilo era um sinal. Então as teorias humanas falam sobre isso. A primeira teoria, os fatalistas: não há pão, manda o pessoal embora, que vão pelas vilas, que se virem afinal. A segunda teoria é um pouquinho melhor, é aquela dos governantes: 300 moedas não seriam suficientes, com aquelas meias medidas que às vezes acontecem ou não. A terceira teoria é aquela que vale, a teoria da solidariedade. Recentemente, nas enchentes, nos cataclismos, tivemos esse panorama. Claro, os governantes se movimentaram, mas sobretudo foi a solidariedade dos pequenos que resolveu os problemas. A solidariedade, o pão partido e partilhado para todos, um pão que não exclui ninguém, nem os desesperados, os que não têm nem pão nem paz, somos felizes convidados para essa mesa. Diz o texto: Jesus pega, abençoa, parte e partilha o pão, e no final um pedido: recolhei as sobras para que nada se perca. No mundo existe alimentação suficiente para todos. Mas por que não há? Porque no mundo não se produz alimento suficiente para os gananciosos, que nunca é suficiente. Dizia o guru indiano Mahatma Gandhi: tudo aquilo que nós esbanjamos, roubamos dos pobres. O que esbanjamos, roubamos dos pobres. Irmãos e irmãs, estamos reunidos para essa mesa, onde somos os felizes convidados, onde todos são admitidos, onde não há pagamento, mas há convite e há amor. E lembramos que, nesse banquete, há uma condição para isso: é o amor. É o amor e a caridade que nos permite chegar até a mesa da Eucaristia. O milagre da multiplicação dos pães foi um milagre assim muito impactante. Agora, para nós hoje, há um milagre maior, que às vezes nos deixa um pouco indiferentes. Aqui hoje nós estamos reunidos para a multiplicação dos pães. Aqui hoje estamos reunidos para receber aquele que é pão vivo para a vida eterna. Agradecidos por esse convite, pedimos que Ele aumente a nossa caridade para que possamos caminhar todos juntos nesse alimento até a pátria definitiva. E de pé, vamos renovar com alegria a nossa vida cristã rezando: creio em Deus Pai Todo-Poderoso,
1: Criador do céu e da terra, e em Jesus Cristo, seu único Filho, nosso Senhor, que foi concebido pelo poder do Espírito Santo,
0: nasceu da Virgem Maria,
1: padeceu sob Pôncio Pilatos, foi crucificado,
0: desceu a mansão dos mortos,
1: ressuscitou ao terceiro dia, subiu aos céus,
0: está sentado à direita
1: de Deus Pai Todo-Poderoso, onde há de julgar os vivos e os mortos.
0: Creio no Espírito Santo, na Santa Igreja Católica,
1: na comunhão dos santos, na remissão dos pecados,
0: na ressurreição da carne. Irmãos e irmãs, a oração gera comunhão fraterna na família e na comunidade de fé. Confiantes, elevemos a Deus os nossos pedidos. A cada prece vamos suplicar: Senhor, dai-nos sempre deste pão.
2: Senhor, dai-nos sempre deste pão.
3: Por toda a Igreja, Papa, bispos, presbíteros e diáconos, para que sejam sinais vivos de amor e da misericórdia de Deus no meio do povo, pedimos.
2: Senhor, dai-nos sempre deste pão.
3: Para que o milagre da partilha aconteça em todos os lares da sociedade e alimente os que mais necessitam, pedimos.
2: Senhor, dai-nos sempre deste pão.
3: Para que o pão da Eucaristia nos fortaleça e sacie nossa fome de paz, de solidariedade e de esperança, pedimos.
2: Senhor, dai-nos sempre deste pão.
3: Pelos padres, a fim de que perseverem na missão com alegria, fidelidade e entusiasmo, tendo sempre Jesus como modelo e guia, pedimos.
2: Senhor, dai-nos sempre deste pão.
3: Agradecidos e confiantes, rezemos juntos a oração em preparação à jornada vocacional, que está no folder. Ó Deus da vida, com coração agradecido, nos colocamos diante de Ti para celebrar o dom divino da vocação. Senhor, em 1896, no então povoado de Condedeu, chegaram da França os primeiros capuchinhos, Frei Bruno de Gilonai e Frei Leão Mustapei. Esses frades erguem alicerces de fé que fortaleceram corações e inspiraram gerações. Por isso, de 10 a 16 de agosto de 2026, em nossa cidade e paróquia, viveremos a 12ª Jornada Vocacional, um momento belo de fraternidade e renovação guiados pelo lema 130 anos, uma herança vocacional que atravessa gerações. Assim te pedimos, Senhor, faça desta jornada um tempo de encantamento, onde jovens e famílias e comunidades se deixem tocar pela beleza do Teu chamado. Que os corações se abram para escutar a vocação e respondam com coragem, amor e generosidade. Maria, Mãe e Rainha das Vocações, faze-nos sempre peregrinos da esperança para que esta 12ª Jornada Vocacional seja sinal de gratidão pelo passado, amor pelo presente, entusiasmo pelo futuro. Amém.
0: Tudo isso pedimos ao Pai por Jesus Cristo, vosso Filho, que vive e reina na unidade do Espírito Santo.
4: Amém. Participemos do ofertório cantando: Muitos grãos de trigo, número 350.

0: Rezemos, irmãos e irmãs, para que este meu e nosso sacrifício seja agradável a Deus Pai Todo-Poderoso.
1: Receba, Senhor, por tuas mãos esse sacrifício, para a glória do seu nome, para o nosso bem e de toda a Santa Igreja.
0: Nós vos pedimos, Senhor, santificai esses dons, aceitando a oblação do sacrifício espiritual, fazei de nós mesmos uma oferenda para vós, por Cristo nosso Senhor.
1: Amém.
0: O Senhor esteja convosco.
1: Ele está no meio de nós.
0: Corações ao alto.
1: O nosso coração está em Deus.
0: Demos graças ao Senhor nosso Deus.
1: É nosso dever e nossa salvação.
0: Na verdade, digno e justo, é nosso dever e salvação bendizer-vos e dar-vos graças, Pai Santo, fonte da verdade e da vida, porque nesse domingo festivo nos acolheste em vossa casa. Hoje, a vossa família, reunida para escutar a vossa palavra e repartir o pão da Eucaristia, celebra a memória do Senhor ressuscitado, enquanto a humanidade inteira espera o domingo sem fim para entrar no vosso repouso. Então contemplaremos a vossa face e louvaremos sem cessar a vossa misericórdia. Nessa alegre esperança, unidos aos anjos, santos e santos, proclamamos a vossa glória cantando.

Na verdade, ó Pai, vós sois santo e fonte de toda santidade. Santificai, pois, esses dons, derramando sobre eles o vosso Espírito, a fim de que se tornem para nós o corpo e o sangue de nosso Senhor Jesus Cristo. Estando para ser entregue, abraçando livremente a paixão, Jesus tomou o pão, deu graças, o partiu e o deu aos seus discípulos, dizendo: tomai todos e comei, isto é o meu corpo que será entregue por vós.

0: Do mesmo modo, no fim da ceia, Jesus tomou o cálice em suas mãos, deu graças novamente e o entregou aos seus discípulos, dizendo: Tomai todos e bebei. Este é o cálice do meu sangue, o sangue da nova e eterna aliança, que será derramado por vós e por todos para a remissão dos pecados. Fazei isto em memória de mim. Eis o mistério do amor e da fé.
1: Anunciamos, Senhor, a vossa morte e proclamamos a vossa ressurreição. Vinde, Senhor Jesus.
0: Celebrando o memorial da morte e ressurreição do vosso Filho, nós vos oferecemos, ó Pai, o pão da vida e o cálice da salvação, e vos agradecemos porque nos tornastes dignos de estar aqui na vossa presença e vos servir. Suplicantes vos pedimos que, participando do corpo e sangue de Cristo, sejamos reunidos pelo Espírito Santo num só corpo.
2: Lembrai-vos, ó Pai, da vossa Igreja, que se faz presente pelo mundo inteiro, que ela cresça na caridade e em comunhão com o Papa Leão, com nosso Bispo José, os bispos do mundo inteiro, os presbíteros, os diáconos e todos os ministros do vosso povo.
1: Lembrai-nos, ó Pai, da vossa Igreja.
3: Lembrai-vos também, ó Pai, de todos os nossos irmãos e irmãs que partiram desta vida e chegam junto a vós. Todos os frades que trabalharam nesta paróquia, nesses 130 anos. Todas as pessoas engajadas na evangelização, na partilha do pão. Todos aqueles que viveram seus dias na vida acreditando e esperando um dia na ressurreição. Acolhei-os junto a vós, na luz de vossa face.
1: Concedei-nos, ó Senhor, a luz eterna.
0: Enfim, nós vos pedimos, tende piedade de todos nós, dai-nos participar da vida eterna com a Virgem Maria, Mãe de Deus, São José, seu esposo, os apóstolos, Pedro e Paulo, São João Maria Vianney e todos os santos e santas que nesse mundo viveram na vossa amizade, a fim de vos louvarmos e glorificarmos por Jesus Cristo, o vosso Filho. Por Cristo, com Cristo e em Cristo, a vós, Deus Pai Todo-Poderoso, na unidade do Espírito Santo, toda a honra e toda a glória por todos os séculos dos séculos.
4: Amém.
0: Em nossa oração, falamos sempre no plural: o Pai é nosso, assim como o pão deve ser nosso, de todos. Pai nosso que estais no céu, santificado seja o vosso nome, venha a nós o vosso reino, seja feita a vossa vontade, assim na terra como no céu. O pão nosso de cada dia nos dai hoje, perdoai as nossas ofensas, assim como nós perdoamos a quem nos tem ofendido, e não nos deixeis cair em tentação, mas livrai-nos de todos os males, ó Pai, e dai-nos hoje a vossa paz. Ajudados pela vossa misericórdia, sejamos sempre livres do pecado e de todos os perigos, enquanto aguardamos a feliz esperança e a vinda do nosso Salvador, Jesus Cristo.
5: Vosso é o reino, o poder e a glória para sempre.
0: Senhor Jesus Cristo, disseste aos vossos apóstolos: eu vos deixo a paz, eu vos dou a minha paz. Não olheis os nossos pecados, mas a fé que anima a vossa Igreja. Dai-lhe segundo o vosso desejo a paz e a unidade. Vós que sois Deus com o Pai e o Espírito Santo.
4: Amém.
0: Que a paz do Senhor esteja sempre convosco.
5: O amor de Cristo.

0: Felizes, bem-aventurados somos nós, mais uma vez convidados a participar da Santa Ceia do Senhor. Este é o Cristo, pão da vida, o Cordeiro de Deus que perdoa o pecado do mundo.
1: Senhor, eu não sou digno que entreis em minha morada, mas dizei uma só palavra e serei salvo.
0: Que o corpo e o sangue do Senhor nos guardem para a vida eterna.
2: Amém. Irmãos e irmãs, a Eucaristia é o pão que sacia todas as fomes. Na experiência da partilha, encontramos Jesus, nosso maior presente. Participemos do banquete que o Senhor nos oferece, comungando em frente ao ministro, cantando, se calarem a voz dos profetas, o número 452.

0: É o instante de agradecer a Deus tantas coisas. Agradecer a Jesus Cristo que se torna pão para o nosso alimento. Agradecer a família que temos, a fé que professamos. Eu sou o pão da vida, diz o Senhor. Quem vem a mim não terá mais fome. Quem crê em mim jamais terá sede. Oração. Acompanhai, Senhor, com vossa constante proteção aqueles e aquelas que restaurais com os dons dos céus. E como não cessais de protegê-los, concedei que se tornem dignos da eterna redenção. Por Cristo nosso Senhor.
1: Amém. Compartilhamos com vocês algumas comunicações. Agora, neste mês que nós estamos vivendo a 12ª jornada vocacional, então as missas nas comunidades vão ter um cronograma especial. Isso quer dizer, a missa do mês vai ficar exatamente nas comunidades, a missa com estarão os missionários lá na sua comunidade, ok? E também reforçamos o convite para a primeira quarta-feira do mês, às 15 horas. Nós temos aí a missa ao Venerável Frei Salvador Pinzeta, com bênção da saúde. E também a primeira sexta-feira do mês, com adoração às 15 horas. E às 16, a missa aqui na Igreja Matriz. Nós temos a alegria de estarmos acolhendo, a partir do dia 9... A partir do dia 9, mais de 60 missionários e missionárias aqui na nossa paróquia, que estarão visitando os doentes, estarão dando bênção nas empresas, estabelecimentos comerciais e nas comunidades. E para isso nós precisamos fazer almoço, janta, o lanche para essa turma, né? Então, se alguém quiser nos ajudar, fazer alguma doação, né? Ou seja, para esses momentos aí, só passar na secretaria e deixar na secretaria a doação. E aí a gente vamos deixar esses nossos missionários e missionárias bem fortinho, que nem o Frei Edson, né? Muito bem. E também...

aí, o dia da jornada vocacional, que é no domingo, o dia 16, nós vamos iniciar a caminhada em frente à pousada dos capuchinhos, né? Ali no que iniciou tudo, que eles chegaram, e nós vamos ir em direção da IMG. E temos toda uma programação bem especial lá, de catequese, de adoração, de bênção, de celebração. Também teremos um show bem especial aqui de uma banda católica que vai estar aí conosco também. E às 14h30 nós teremos então a nossa missa de conclusão da jornada vocacional. Por isso, nesse dia 16, nós só teremos esta missa da jornada vocacional às 14h30. Então, filhos, papai e a mamãe às vezes não conseguem ir, se organiza, leva para rezar conosco lá na IMG essa celebração bem especial aí. E os catequizandos e catequizandas, não esqueçam de participar conosco, que no final vocês terão aí um brinde bem especial, né? E nós tínhamos de uma certa forma até concluído, mas devido ao grande pedido que nós temos aí, nós estamos aceitando ainda. Se você quer uma bênção lá na sua empresa, no seu estabelecimento comercial, liga na secretaria ou passa na secretaria e agenda isso até na próxima quinta, sexta-feira, né? Nós já estamos em torno de mais 100 empresas e estabelecimentos comerciais. Se alguém mais quiser, passa na secretaria e deixa lá o seu nome, o endereço direitinho. E hoje também nós temos alguns aniversariantes, né? Gostaríamos de chamar aqui, celebrando 50 anos de vida, do seu Rudinei Borges. Se ele está, pode vir aqui na frente. Temos mais aniversariantes? Eu sei que tem. Tem mais aniversariantes? Vem aqui na frente, faz favor. Todos os aniversariantes aqui na frente, para nós abençoar vocês e também para nós cantar os parabéns. Tem alguém de aniversário de casamento, também podem vir, bem tranquilo. Isso, tem mais um chegando lá, né? Isso. Isso, e enquanto eles vêm chegando, violeiro, os parabéns bem forte e bonito ali, né?

0: Muito bem, que bênção. E agora eu quero que vocês, o senhor espera aqui, espera um toquetinho. Eu quero convidar todos vocês para estender as mãos sobre os aniversariantes e aniversariantes para nós abençoar, né? Juntamente com os freis. Senhor nosso bom Deus, nós te pedimos, abençoe a nossa aniversariante, os nossos aniversariantes, e vos pedimos, abençoe, proteja, conceda a eles a saúde, a paz, a felicidade e toda a tua bênção. Em nome do Pai, do Filho, do Espírito Santo. Amém. Parabéns.
1: Irmãos e irmãs, nesta liturgia, Jesus nos ensina o valor da solidariedade. 5 pães e 2 peixes. Jesus faz questão de desafiar a partilha. Façamos a nossa parte e haverá pão para todos. Neste dia dedicado ao Padre, este que tem o divino dom de renovar a presença de Jesus entre nós através da Eucaristia, a nossa gratidão e as nossas preces, nosso reconhecimento e nossa homenagem a todos os sacerdotes. Convido a todos para cantarmos novamente um parabéns a você.
0: Convidamos as crianças para vir buscar o pãozinho.

0: Desculpem repetir, mas essas crianças daqui a 20 anos serão os líderes da nossa comunidade civil e religiosa. Santo Agostinho dizia para os seus, eu digo isso agradecendo ao carinho que há 130 anos a comunidade nos rende. Convosco eu fui batizado, para vós nós somos os ministros. O Senhor esteja convosco.
1: Ele está entre nós.
0: Abençoe-vos o Deus Todo-Poderoso, Pai, Filho e Espírito Santo.
2: Amém. Ide em paz e o Senhor vos acompanhe.
1: Graças a Deus.

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2: 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Fácil é ficarmos reclamando de ter que trabalhar e pouco agradecemos pela oportunidade que temos com o nosso trabalho de colaborar e cocriar. 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Trabalhemos! E quem não sabe trabalhar, que possa aprender. É um modo concreto de também bem dizer ao Criador. Seja um franciscano, seja uma franciscana. Paz e bem.
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0: pertinho das 10 horas desta manhã de domingo. Bem-vindos, bem-vindas. É domingo, é mês de agosto, hoje é dia 2, salve 2 de agosto, começa o mês vocacional e hoje é o dia do sacerdote, dia dos nossos queridos padres, né? Aqui na paróquia São Pedro, em nome do Frei Edson, nosso pároco, demais nossos freis queridos aqui, um grande abraço, Carlos Barbosa, o padre Anésio Fela, os demais sacerdotes lá de Carlos Barbosa, Arco Verde, lá Marco Rama, Jusemar Conte, pároco lá de Marco Rama, de Coronel Pilar, inclusive que vai celebrar a missa logo mais em Coronel Pilar de São Lourenço Mártir. Então, todos esses queridos, amados sacerdotes, que Deus continue sempre iluminando a palavra, a vida de vocês, para a gente poder continuar aprendendo e sermos fortalecidos pela fé. E que bom começar assim o nosso domingo em festa. Eu tenho aqui Luiz Henrique Galdério, velho de 5, 6, 7, 8, 20 encostado, como diz o Carlos Antônio Mânica. Bom dia, Luiz Henrique.
1: Bom dia, Roberto. Bom dia a todos que nos acompanham aqui em 101.5 FM. Hoje eu aqui no piloto, que bom, substituindo, né? Dudu.
0: Dudu,
1: Eduardo Bacon da Silva.
0: Ele tá ainda em êxtase.
1: Exatamente.
0: Sabe, ele viu o show da Anitta.
1: O show da Anitta e neste exato momento ele deve ainda estar pousando na capital de todos os gaúchos.
0: Porto Alegre.
1: Exato. Estarei lá hoje, inclusive.
0: Vai lá hoje.
1: Exatamente.
0: Não, pera. Tu não vai pro Berraria, né?
1: Infelizmente eu vou.
0: Bah. Então, não. Graças a Deus que tu vai. Que é pé quente. Tu é pé quente.
1: Vou me abraçar nisso, Beto.
0: Tu é pé quente,
1: vou,
0: cara.
1: Vou me abraçar nisso, Beto.
0: Vamos lá. Vai lá que tu consegue ganhar pro nosso Colorado.
1: Assim espero.
0: É isso daí, né? Então, o pé quente vai cada vez mais fortalecer o Colorado hoje contra o Corinthians, às 19h30. Falei certo?
1: Falou certo, Beto.
0: Então tá
1: bom.
0: Jogo
1: de ida das oitavas de final da Copa do Brasil.
0: É por aí o caminho, meus amigos. Eita, nós. Vamos ver se vamos para as quartas, né? Uma semaninha já sabemos, né, meu?
1: No meio da semana já vamos ter a definição, porque o jogo de volta, se eu não me engano, eu não lembro agora se é na quarta ou na quinta.
0: Não, é na quinta.
1: É no meio da semana.
0: É na quinta-feira.
1: Perfeito.
0: Isso, quinta-feira. Pelo que eu ouvi na...
1: Quinta-feira,
0: na mídia,
1: olhando agora.
0: É na quinta-feira, né?
1: Quinta-feira.
0: É por aí o caminho. Então vamos lá. Gente, é o nosso Domingo em Festa que começa aqui na tua Rádio Garibaldi. 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E agora, de imediato, eu vou a Coronel Pilar, porque este é o palco da festa deste domingo. São Lourenço Mártir, padroeiro do município de Coronel Pilar, da paróquia lá de Coronel Pilar. E que bom conversar com a Andréia Veronese, é integrante do grupo de festeiros, que vai nos passar detalhes. Tá tudo pronto para receber tanta gente hoje, Andréia? Bom dia!
2: Bom dia, Ferrante. Bom dia, ouvintes da Rádio Garibaldi. Tudo bem com vocês? Aqui estamos organizados, está tudo pronto para receber os nossos visitantes, para a deliciosa gastronomia, iniciando com a Santa Missa, dos 150 anos do quadro devocional a São Lourenço Mártir, depois um delicioso almoço e uma reunião dançante também para arrastar o pé com muita alegria nesse domingo bonito aqui em Coronel Pilar.
0: Bacana, até o tempo tá colaborando, tá gostoso, tá nublado, né? Mas o tempo também tá colaborando, os caminhos direcionados hoje a Coronel Pilar. Inclusive, hoje é o dia do sacerdote, dia do padre, certamente o padre Jusemar Conte, que vai celebrar, presidir a celebração, os demais freis aí serão homenageados, mas e esse quadro de 150 anos, a devoção a São Lourenço Mártir, está exposto lá na igreja, o pessoal que for para lá pode ver esse quadro que veio da Itália há 150 anos atrás, Andréia?
2: Sim, ele vai ser exposto na igreja e ele vai ficar então para as pessoas que quiserem fazer as suas orações. Veio com a imigração italiana, é um símbolo de fé e religiosidade para a nossa comunidade, que eles trouxeram essa devoção a São Lourenço Mártir.
0: Daí que veio, então, a paróquia de Coronel Pilar, do município de Coronel Pilar, adotando São Lourenço Mártir como o padroeiro. Coisa linda esse trabalho de vocês e esse resgate que vocês, festeiros e comunidade, fizeram deste quadro, né? Que não deixa de ser uma relíquia, né, Andréia?
2: É uma relíquia, porque além de ser uma relíquia por ter 150 anos, ele mantém viva a nossa fé na nossa comunidade e a Igreja Católica Apostólica Romana presente aqui na nossa comunidade.
0: Bacana. Andréia, me diga assim, a missa agora às 10h30, né? Quem vai estar animando a missa? É o grupo mesmo aí da paróquia, né?
2: O grupo Emaús estará fazendo a animação da Santa Missa, junto com o professor Marcos.
0: Bacana. E após a Santa Missa, como você mesmo mencionou, uma farta gastronomia. Fala pra gente o que vai ser servido lá, além da deliciosa sopa de capelete com o capelete lá do Vila, né, Andréia?
2: Sim. Então, será servido a sopa de capelete com os capeletes da Massas Vila. O recheio que foi feito ontem pelas nossas maravilhosas cozinheiras aqui da nossa paróquia, carne lessa, churrasco de frango, porco e gado, que os nossos churrasqueiros já estão preparando com muito carinho, maionese, saladas diversas, pão, cuca e para a sobremesa nós temos sagu, creme e café.
0: Tudo de bom, é tudo. Oi?
2: Esse ano, entre várias bebidas, vinho, refrigerante, cerveja, nós temos o suco de uva.
0: Que gostoso, que bom mesmo. Andréia, e o valor do ingresso? Então, continua, é 80 adulto e 40 as crianças, não é?
2: Isso, de 7 a 11 anos as crianças.
0: Uhum. E ainda tem uma reserva de ingressos para hoje, Andréia?
2: Temos ainda uma reserva de ingresso para você que quer prestigiar essa linda festa.
0: Então, o pessoal que está indo para lá, inclusive hoje pela manhã, já teve pessoas que ligaram aqui, Roberto, ainda tem ingressos lá para Coronel Pilar? Aí eu falei com você já me adiantou aqui. Sim, o pessoal está indo para lá. Então, quem não tem ingresso, pode ir para lá participar da festa que vocês vão ter essa reserva para hoje domingo. É isto, né, Andréia?
2: Isso, confirmado.
0: Tá bom. E não é necessário reservar. O pessoal chega lá, logo na portaria, já adquire na hora, né?
2: Sim. Uhum. Agora na parte da manhã, sim.
0: Tá bem. E Leandrinho e banda, vai botar todo mundo pra pista à tarde, Andréia?
2: Vai fazer o arrasta-pé da animação.
0: A entrada é franca, né?
2: Sim.
0: E o estacionamento aí também, vocês têm as pessoas que vão orientar. É um grupo grande que trabalha para o sucesso da festa, para acolher bem as pessoas que vão para Coronel Pilar, não é, Andréia?
2: Sim, e tem bastante espaço aqui na nossa cidade, aqui na sede, é bem espaçoso, então, em questão de estacionamento, sempre encontra.
0: Maravilha. É o André Veronese, a Andréia Veronese, e os teus colegas são quem mais aí que estão fazendo parte dos festeiros?
2: O Lourenço e a Luciana Matuela.
0: E aí tem toda a comunidade, o grupo, a paróquia que se une para esta grande festa. Então, Andréia, fique à vontade, você agradeça a esse grupo todo que está colaborando com vocês, né? O pessoal que está trabalhando desde madrugada ou desde ontem, então merece o carinho dos festeiros também, né? Pelo trabalho belo que vocês também estão direcionando. Pode fazer o agradecimento e o convite, Andréia.
2: Queremos agradecer a todos os sócios colaboradores, a todos que compraram já o seu ingresso, os que virão participar conosco, os churrasqueiros, as cozinheiras, aqueles que organizaram a missa, todos que estão envolvidos, aqueles que doaram prêmios para o Rifão, que nós temos bastante prêmios para ser sorteados, a todos que colaboraram de uma maneira ou de outra, os patrocinadores, foram vários também os patrocinadores que colaboraram com essa festa. O nosso muito obrigado a todos que se envolveram de uma maneira ou de outra para que essa festa acontecesse. Nós estamos na guida desde quarta-feira, preparando tudo, e queremos agradecer imensamente em nome de todos os festeiros a todos os envolvidos.
0: Bacana, digamos assim, intensamente a partir de quarta, mas isto já vem há meses, projetada a festa, organizada, buscar soluções para os desafios e assim para que todos possam ser bem acolhidos aí no município de Coronel Pirar. É por aí, né, Andréia?
2: Isso.
0: Tá bem, daqui a pouco os nossos apoiadores da transmissão também, já estão indo para lá, se já não chegaram, tem a Jennifer Carnella e Ivone Mendes, que vão estar transmitindo a missa logo mais às 10:30. Mais uma vez, obrigado a vocês e uma boa festa, Andréia.
2: Muito obrigada à Rádio Garibaldi por todo o envolvimento, pela disponibilidade também de vir prestigiar conosco e poder radiar, transmitir a nossa missa ao vivo. Muito obrigada.
0: Obrigado a você, sucesso, bom dia.
2: Bom dia.
0: Falei com Andréia Veronese, que é uma das festeiras, então está aí todo mundo convidado. Bacana, né, Luiz Henrique? Ó, o Dudu, ele está em Porto Alegre, então ele ia para lá só para comer o piem.
1: Ah, o Dudu tu sabe, né? O Dudu, a gente conhece a fama dele aqui na Rádio Garibaldi.
0: A fama do nham, nham. É. Que bom assim. Pessoal, então vamos lá, vamos para Coronel Pirar, mais uma vez aqui a festa está acontecendo, logo mais às 10:30 vamos ter a missa festiva pela Rádio Garibaldi, pelo Facebook, gente, você pode acompanhar, Facebook, YouTube, você pode acompanhar esta Santa Missa, inclusive colocar a sua intenção a São Lourenço Mártir, né? Esse grande padroeiro que há 150 anos, daí surgiu essa devoção a São Lourenço Mártir, padroeiro lá do município de Coronel Pirar, da paróquia, e assim esse quadro que a Andréia acabou de falar, restaurado 150 anos, que veio com os imigrantes italianos da longínqua Itália para cá, para estar aí posto na igreja para todo mundo tocar, fazer a sua oração, né? A esse santo tão querido, tão amado pelo município e por todos nós. 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Muito bem, meu caro. Vamos fazer o seguinte, meu amigo, meu colega, meu parceiro Luiz Henrique Fontanive. É o filhão do Vânio Guarnieri. É o Vânio Guarnieri, que estava de aniversário dia 31. Tô certo ou tô errado?
1: Tá certíssimo, Beto. Última sexta-feira.
0: Isso. E o Martinho fez o churrasco pro Vânio, será, hein?
1: Aí tem que ver com ele. Acho que eu não vi esse churrasco.
0: Ô, Martinho.
1: Se ele aconteceu, eu não fiquei sabendo.
0: Olha ali, a mão no bolso, Martinho. Um abraço aí da esposa, abraço do nosso colega o Luiz Henrique aqui, né? E toda essa gente que te quer um bem enorme, Vânio, pela tua participação na paróquia, na comunidade, teu envolvimento tão bonito aí com as artes materiais de construção também, né? Então, vamos tocar. Olha aqui, ó, me buscaram aqui um melô daqueles acima de 60, né? Vem me dizer que tem até aquela, tem, me pediram pra rodar agora. Vamos tocar aquela mesma, meu caro Luiz Henrique?
1: Melo da terceira idade?
0: O Melo da terceira idade. Vamos lá, então. Tenha um bom dia, um excelente domingo. Daqui a pouco vamos pra missa em Coronel Pilar.

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3: Curiosidades de São Francisco, a cruz que falou. Você sabia que a cruz de São Damião falou com São Francisco?
4: Sim.
3: Enquanto ele buscava entender o que Deus queria dele, foi rezar numa igreja em ruínas. Ao entrar nesta igreja, chorava e rezava diante da cruz de São Damião. Foi ali que ele ouviu de Jesus que deveria reconstruir sua igreja. Por primeiro, ele entendeu de forma material. E somente hoje compreendemos que Deus, por meio de Francisco de Assis, fez uma grande reconstrução espiritual e social. 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
2: 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Bom, a Jennifer Carniel, a Ivone Mendes Ferrante já estão lá em Coronel Pilar, em seguida já teremos o início da Santa Missa, então aqui com a assessoramento técnico também do Luiz Henrique Fontanive, Guarnieri, para com o Facebook Tua Rádio Garibaldi. Pode colocar a sua a intenção, pode rezar conosco e queremos aqui agradecer o apoio dessas parcerias que conosco transmitem esta missa festiva do município de Coronel Pilar.
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2: E vamos à Santa Missa, presidida pelo padre Jusemar, conta e cantada lá pela comunidade São Lourenço Mártir de Coronel Pilar.
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0: neste domingo de festa, reunimos-nos como comunidade para viver um momento muito especial, marcado pela fé, pela gratidão e pela alegria. Celebramos nosso padroeiro São Lourenço Mártir, exemplo de fidelidade a Cristo, de amor ao Evangelho e de serviço aos pobres. Neste início do mês vocacional, rezemos pelos bispos, padres, diáconos, seminaristas e por todos os que são chamados a servir a Igreja. De modo especial, nesse dia do Padre, rezamos pelos 42 anos de vida sacerdotal do nosso pároco Padre Josemar, pedindo que Deus continue fortalecendo sua vocação e seu ministério, para que permaneça juntamente com todos os ministros ordenados, fiel e generoso na missão de anunciar o Evangelho. Celebramos também a festa do nosso padroeiro São Lourenço Mártir, exemplo fiel que viveu o Evangelho por meio do diaconato, do amor e do serviço aos pobres. Ao festejarmos nosso padroeiro, renovamos também o chamado que todos recebemos à santidade, vivendo a fé no dia a dia com generosidade e esperança. Com alegria, comemoramos ainda os 150 anos do quadro de São Lourenço Mártir, trazido da Itália pelo imigrante italiano Giuseppe Galvani. Diante dessa imagem, os primeiros moradores reuniam-se para rezar o terço e outras orações em italiano, mantendo viva a fé que atravessou o oceano e lançou as bases da nossa comunidade. Esse quadro é um precioso testemunho da confiança em Deus, da perseverança e da devoção de nossos antepassados, inspirando-nos a continuar esse legado de fé. Nesta liturgia, Jesus nos dá a certeza de sua presença solidária e amiga em nosso meio. Ele sempre vem ao nosso encontro e jamais nos abandona. No Evangelho da multiplicação dos pães, vemos que quando o pão é partilhado, todas as fomes são saciadas. A fome da vida, de verdade, de justiça, de amor e de paz. Com o coração agradecido, celebramos esta Santa Missa, dando graças a Deus pelo dom da vocação sacerdotal, pela intercessão de São Lourenço Mártir e pelos 150 anos desta imagem tão querida, sinal da fé, da esperança e da história do nosso povo.
1: Em nome do Pai, do Filho e do Espírito Santo.
0: Amém.
1: A graça de nosso Senhor Jesus Cristo, o amor do Pai, a comunhão, a força e a luz do Divino Espírito Santo esteja convosco.
0: Bendito seja Deus que nos reuniu no amor de Cristo.
1: No amor de Cristo, nos encontramos nesse dia 2 de agosto, aqui na festa do nosso padroeiro, São Lourenço Mártir. Já fomos bem motivados para rezar. Cada um de nós, porém, também traz sua vida, sua fé, sua caminhada. E vamos partilhar no altar do Senhor. E para dignamente podermos celebrar esta Eucaristia, iniciamos pedindo perdão, pois nem sempre somos fiéis à vocação que o Senhor nos chamou. Nem sempre somos fiéis à vida como o primeiro chamado. Nem sempre cuidamos dela como presente precioso de Deus, o maior presente. Mas também nessa vida, cada um de nós recebe uma vocação, um chamado para colocar seus dons em comunidade, a serviço. Pelos nossos nãos, pelos nossos apegos a tantas coisas, esquecendo o chamado. Pedimos perdão.

0: Deus, Pai de misericórdia, tenha compaixão de nós. Perdoe nossos pecados e nos conduza um dia à alegria da vida eterna.
1: Amém.

0: dinheiro, tomar vinho e leite, sem nenhuma paga. Por que gastar dinheiro com outras coisas que não o pão? Desperdiçar o salário senão com satisfação completa? Ouvi-me com atenção e alimentai-vos bem, para deleite e revigoramento do vosso corpo. Inclinai o vosso ouvido e vinde a mim. Ouvi e tereis vida. Farei convosco um pacto eterno. Manterei fielmente as graças concedidas a Davi. Palavra do Senhor.
1: Graças a Deus.

0: Segunda leitura. Leitura da carta de São Paulo aos Romanos. Irmãos, quem nos separará do amor de Cristo? Tribulação, angústia, perseguição, fome, nudez, perigo, espada. Em tudo isso, somos mais que vencedores, graças àqueles que nos amou. Tenho a certeza de que nem a morte, nem a vida, nem os anjos, nem os poderes celestiais, nem o presente, nem o futuro, nem as forças cósmicas, nem a altura, nem a profundeza, nem outra criatura qualquer será capaz de nos separar do amor de Deus por nós, manifestado em Cristo Jesus, nosso Senhor. Palavra do Senhor.
1: Graças a Deus.

0: O Senhor esteja convosco.
1: Ele está no meio de nós.
0: Proclamação do Evangelho de Jesus Cristo, segundo Mateus.
1: Glória a vós, Senhor.
0: Naquele tempo, quando soube da morte de João Batista, Jesus partiu e foi de barco para um lugar deserto e afastado. Mas quando as multidões souberam disso, saíram das cidades e o seguiram a pé. Ao sair do barco, Jesus viu uma grande multidão. Encheu-se de compaixão por eles. Curou os que estavam doentes. Ao entardecer, os discípulos aproximaram-se de Jesus e disseram: "Esse lugar é deserto. A hora já está adiantada. Despede as multidões para que possam ir aos povoados comprar comida." Jesus, porém, lhes disse: "Eles não precisam ir embora. Dai-lhes vós mesmo de comer." Os discípulos responderam: "Só temos aqui 5 pães, 2 peixinhos. Jesus disse: "Trazei-os aqui." Jesus mandou que as multidões se sentassem na grama. Então pegou os 5 pães, os 2 peixes, ergueu os olhos para o céu, pronunciou a bênção. Em seguida partiu os pães, os deu aos discípulos. Os discípulos os distribuíram às multidões. Todos comeram e ficaram satisfeitos. E dos pedaços que sobraram, recolheram ainda 12 cestos cheios. E os que haviam comido eram mais ou menos 5.000 homens, sem contar mulheres e crianças. Palavra da salvação.
1: Glória a vós, Senhor.
0: Caros festeiros, festeiras, amados irmãos e irmãs, vindos de vários lugares que nos encontramos aqui nesta manhã para juntos celebrarmos. Convido quem está de pé, tem lugares nos bancos para sentar, podem ir para frente sem medo, tem muito lugar para sentar. Partimos da liturgia da palavra, porque é da palavra de Deus que aquecemos as nossas máquinas, o nosso coração, a nossa caminhada. A palavra de Deus de hoje nos convida a gente ir à mesa, a nos saciar a fome. Mas não a nós só, a todos. Todos são convidados. Que desafio, que desafio. Todos estão convidados. Como é que vamos ter alimento para todos? Será que não vai faltar? Ainda mais quando a mesa é de gringo, né? Sempre o medo de faltar comida. É um medo terrível. Mas o convite é para todos. Veja que vem lá do profeta Isaías. Mais de 500 anos antes de vir Jesus. Convidava todo mundo para o banquete. E o povo vinha da escravidão, lá da Babilônia, passando muitas necessidades, sofrimentos, especialmente a fome da cultura, da religião, da fé. Isaías convida para o banquete da vida. O Evangelho inicia contando uma notícia triste, muito triste, e até Jesus se abateu, precisou se retirar. Num banquete no palácio do rei Herodes, no palácio dos poderosos, sobrou para João Batista ser servido. A cabeça de João Batista foi servida no banquete. Brutalmente assassinado, martirizado. É uma notícia que poderia até apagar o fogo da caminhada de Jesus, do movimento de Jesus. Porque o movimento de João Batista era maior que de Jesus. Veio antes. A profecia de João Batista mexeu com a população empobrecida de toda, não só da Judéia, mas de todos os arredores. E essa notícia faz com que Jesus se retire no deserto. Mas o povo, movido pela morte de Batista, mas também pela confiança que estavam adquirindo em Jesus, vai até ele. A multidão vai. Jesus, que queria descansar, fazer o seu retiro, faz o contrário de Herodes, não mata, mas cura. E além de curar o espírito, a alma, ele sacia, ele mata a fome. E veja que faz um gesto muito simples. É o gesto de convidar a sentar. Que bonito, né? Quando a gente chega num lugar e diz, ó, senta a mesa, venha. Jesus convida a sentar. Os discípulos achavam que tinha que mandar embora. Ainda os discípulos não tinham compreendido muito bem tudo aquilo que Jesus veio trazer. Ainda tinham a cabeça do mercado, do mercantilismo. Precisava sair para comprar comida. Jesus disse não. E aqui lançou um desafio muito grande, que não é só para os discípulos daquele tempo, é para nós. Dai-lhes vós mesmos de comer. Como? Como vamos fazer? Se a nossa cabeça está voltada como os discípulos no mercado só, é difícil. Porque o que vale ali é o mercado e não a pessoa. Jesus convida para sentar-se. Quando a gente se senta, a gente começa a olhar um para o outro, começa a conversar, e é mais fácil encontrar saídas quando a gente se senta, conversa, dialoga, quando a gente busca juntos soluções, quando a gente partilha, partilha as ideias, os pensamentos, partilha a vida da gente e o que temos. E ali que está a solução. Esse é o milagre. É sentar-se e saber partilhar. Esse é o grande milagre da vida. Aí a gente consegue mudar pensamentos, ideias e ações diferentes quando a gente senta. Por isso, o Papa Francisco, nosso saudoso Francisco, ele intuiu algo fantástico diante de tantos desafios. Desafiou a igreja a voltar a sentar-se, a conversar. Uma igreja do diálogo, da escuta, da fala, de valorizar cada uma das pessoas. E muitas vezes ainda a gente é cabeçudo. Muitas vezes achamos que a solução é nossa, eu que tenho a solução, não é o outro, é eu que tenho a solução. E aqui podemos já vir para um testemunho de um gigante chamado Lourenço. Lourenço foi convidado a ser diácono da Igreja de Roma. Foi o primeiro diácono da Igreja de Roma. Agora nós estamos ordenando, nesse mês de agosto, os primeiros diáconos da Diocese de Caxias do Sul. Mas lá em 200 e pouco, Lourenço foi chamado a ser diácono, diretamente ligado ao Papa, mas dentro de um desafio enorme que tinha o Império Romano, e o Império que não aceitava o cristianismo, que matava os cristãos, porque o cristianismo tinha um jeito totalmente diferente de pensar e de agir do que do Império Romano. E Lourenço, como diácono, ficou encarregado de administrar os bens da igreja. Puxa, que missão difícil. Administrar os bens da igreja. No ano 200 e pouco, quais são os bens da igreja? E o imperador chega e desafia ele para que apresentasse os bens da igreja. E Lourenço não teve dúvida, marcou a hora e o lugar, na praça do Império Romano, disse: tal hora, tal dia, tal hora, vamos apresentar todos os bens da igreja. Qual é que os bens que o Lourenço cuidava? E naquele dia, naquela hora, ele apresenta os coxos, os aleijados, as viúvas, os órfãos, todos reunidos na praça. E Lourenço chega e diz: você quer os tesouros da igreja? Estão aqui. Estão aqui. Veja a radicalidade de Lourenço em cima do Evangelho. dai-lhes vós mesmos de comer. Qual é a função do Lourenço como diácono? Era ajudar para que, organizar que todas essas pessoas desprezadas, jogadas fora pelo Império Romano, porque não serviam para nada, não serviam para serem soldados, não serviam para os interesses do Império. Esses eram os bens que a Igreja cuidava, que Lourenço coordenava em nome do Papa. Assim, claro, rendeu para ele ser condenado ao martírio. Mas Lourenço levou tudo no humor. Ele era humorista, era fantástico. Além de ser fiel, ele sabia animar. Quando foi tostado de um lado, na grelha, ele disse: agora esse lado está bem assado, pode passar para o outro lado. Parece uma piada, né? Mas é a realidade de quem realmente entregou sua vida pela causa do reino de Deus, pela causa do Evangelho. E se há 150 anos, quando os nossos antepassados saíram quase todos lá daquele norte da Itália, e até acho que a gente se pergunta pouco por que é que eles saíram de lá, por que deixar a pátria, ir para um desafio de atravessar o mar que não sabiam se ia chegar ou não ia chegar, onde iam chegar, o que iam encontrar. E a gente percebe que a história é também bastante triste. Vamos ver que a maioria saiu de lá por causa da fome, da miséria, da guerra que não terminava. Sim, vieram buscar dias melhores, uma vida mais digna, porque isso não era digno do ser humano. Então, trouxeram, como nós ouvimos na história, esse quadro que o padre lá de São Lourenço entregou, um quadro. Diz: olha, leve junto, que seja um sinal da fé e a proteção. E assim chegou os nossos migrantes, os nosso povo, e foram fiéis. Sabemos que desde o início, não só desse quadro de São Lourenço, mas de tantos outros que trouxeram, surgiram, em primeiro lugar, os terços em família, pois logo em seguida os capitéis, que estamos hoje tentando resgatar pelos caminhos dos capitéis. Depois, em seguida, surgiram as pequenas comunidades. E assim também nasceu São Lourenço Mártir de Coronel Pilar hoje. Uma igrejinha, em seguida uma um pouco maior, em 42, um tufão, nós estamos vivendo no meio dos tufões, né, hoje, mais seguido ainda, derrubou o presbitério, que quebrou esse altar, que sobrou a parte da frente desse altar, e nos 100 anos da paróquia, buscamos reerguê-lo como sinal. Sinal que, se eles vieram alimentados pela fé e assim sobreviveram, e somos frutos dessas lutas, dessa caminhada e dessa fé, nós não podemos esmorecer. Nós não podemos deixar de fazer a nossa parte. Estamos aqui e queremos seguir o caminho daqueles que vieram antes, daqueles que deram testemunhos de vida e de fé. Que esta festa, que resgata os 150 anos da vinda desse quadro, quer dizer, da vinda dos primeiros migrantes para cá, possa nos animar a sermos a igreja de diálogo, de conversa, e a igreja que se preocupa em dar-lhes vós mesmo de comer. E veja que comer, alimentar-se, não é só do pão. Nem só de pão vive o homem. Para a gente se alimentar de forma completa e sadia, é necessário, claro, o pão de cada dia, o alimento, mas é necessário também a palavra de Deus, pão descido do céu. É necessário o pão da comunidade, onde a gente vive, se senta junto e partilha a vida e a caminhada da fé e alimenta nossas esperanças. Que possamos fazer a nossa parte nesse tempo em que nos cabe viver a nossa fé. Amém. Professemos rezando. Creio
1: que Deus Pai Todo-Poderoso, Criador do céu e da terra, em Jesus Cristo, seu único Filho, nosso Senhor, que foi concebido pelo poder do Espírito Santo, nasceu da Virgem de Maria, nasceu dos nossos pecados, foi crucificado,
0: ressuscitou no terceiro dia. Subiu aos céus, está sentado à direita de Deus Pai Todo-Poderoso, onde há de vir julgar os vivos e os mortos. Creio no Espírito Santo,
1: na Santa Igreja Católica, na comunhão dos santos, na remissão dos pecados, na ressurreição da carne,
0: na vida eterna. Irmãos e irmãs, a oração gera comunhão fraterna na família, na comunidade de fé. Confiantes, elevemos a Deus nossa prece, cantando: São Lourenço, rogai por nós, intercedei a Deus por nós.

pelo Dia do Padre, e de modo muito especial, pelos 42 anos de vida sacerdotal do nosso pároco, Padre Josemar, para que o Senhor o recompense por sua generosa entrega, renovando diariamente sua vocação, concedendo-lhe saúde, sabedoria, perseverança na missão de conduzir esta comunidade. Cantemos.

Início do mês vocacional, pelos seminaristas e por todos os jovens que Deus chama ao sacerdócio, à vida consagrada e aos diversos ministérios da Igreja, para que respondam com generosidade ao chamado do Senhor, cantemos.

pelos 150 anos do quadro de São Lourenço Mártir, sinal dos nossos antepassados e da história da nossa comunidade, para que este patrimônio religioso continue inspirando as futuras gerações a viverem o Evangelho com amor e fidelidade. Cantemos. Sim.

pela Andreia, que com dedicação e carinho restaurou o quadro de São Lourenço Mártir. Para que Deus abençoe seu trabalho, sua família e a recompense por colocar seus dons a serviço da preservação da nossa história e da nossa fé. Cantemos.

pelos festeiros, Andréia e André, Luciana e Lourenço, para que Deus o recompense pela disponibilidade, dedicação e serviço na preparação desta festa, em honra a São Lourenço Mártir, concedendo-lhes muitas bênçãos e graças. Cantemos. Sim.

pela equipe administrativa paroquial e por todos os voluntários que, de diferentes maneiras, colaboram na vida de nossa comunidade, para que sejam fortalecidos na missão de servir com responsabilidade, união e espírito cristão. Cantemos. Amém.

0: Orai, irmãos e irmãs, para que esse sacrifício seja aceito, agradável a Deus, nosso Pai Todo-Poderoso.
1: Senhor, por tuas mãos esse sacrifício, para a glória de seu nome, para nosso bem e de toda a Santa Igreja.
0: Senhor, acolhei com bondade as oferendas que vos apresentamos com alegria na festa de São Lourenço. Concedei que elas contribuam para a nossa salvação. Por Cristo nosso Senhor.
1: Amém.
0: O Senhor esteja convosco.
1: Ele está no meio de nós.
0: Corações ao alto.
1: O nosso coração está em Deus.
0: Demos graças ao Senhor nosso Deus.
1: É nosso dever e nossa salvação.
0: Na verdade, é digno e justo o nosso dever e salvação dar-vos graças sempre em todo lugar, Senhor Pai Santo. O sangue do santo mártir Lourenço, a imitação de Cristo para a glória do vosso nome, manifesta as vossas maravilhas. Assim, transformais a fragilidade humana em força, e aos fracos dais coragem para o testemunho, por Cristo Senhor nosso. Por isso, com todas as virtudes do céu, nós vos celebramos na terra, juntos cantando com alegria.

Na verdade, Pai, vós sois santo, fonte de toda a santidade. Santificai esses dons, derramando sobre eles o vosso Espírito, a fim de que se torne para nós o corpo, o sangue de nosso Senhor Jesus Cristo.

estando para ser entregue, abraçando livremente a paixão, Jesus tomou o pão, pronunciou a bênção de ação de graças, partiu, deu aos seus discípulos, dizendo: tomai todos e comei. Isto é meu corpo, que será entregue por vós. Do mesmo modo, no fim da ceia, ele tomou o cálice em suas mãos, dando graças novamente, entregou ao seu discípulo, dizendo: tomai todos, bebei, este é o cálice do meu sangue, sangue da nova e eterna aliança, que será derramado por vós e por todos para a remissão dos pecados. Fazei isto em memória de mim.

0: É mistério da fé.
1: Anunciamos, Senhor, a vossa morte e proclamamos a vossa ressurreição. Vinde, Senhor Jesus.
0: Celebrando o memorial da morte, a ressurreição do vosso Filho, nós vos oferecemos, ó Pai, o pão da vida, o cálice da salvação. Vos agradecemos porque nos tornastes dignos de estar aqui na vossa presença e vos servir. Música.

Suplicante vos pedimos que, participando do corpo e sangue de Cristo, sejamos reunidos pelo Espírito Santo num só corpo. Lembrai-vos, ó Pai, de vossa igreja que se faz presente, missionária pelo mundo inteiro e aqui convocada no dia em que Cristo vence a morte e nos faz todos participantes de sua vida mortal, que cresça sempre mais na caridade, na partilha, no diálogo, em comunhão com o Papa Leão, com o nosso Bispo José, os bispos do mundo inteiro, presbíteros, diáconos, todos ministros e ministras do vosso povo.

Lembrai-vos também na vossa misericórdia dos nossos irmãos e irmãs que adormeceram na esperança da ressurreição. Queremos trazer presente aqui tantos que desses 150 anos construíram a história dessa comunidade de São Lourenço. Familiares, amigos, todos que partiram dessa vida, acolhei-os, Pai, junto a vós, na luz de vossa face. Música.

Enfim, nós vos pedimos, tenha piedade de todos nós. Dá-nos a graça de um dia participar da vida eterna com a Virgem Maria, Mãe de Deus, São José, seu esposo, os apóstolos, São Lourenço Mártir, todos os santos que neste mundo viveram na vossa amizade, a fim de vos louvarmos e glorificarmos por Jesus Cristo, vosso Filho. Por Cristo.

0: Recemos com amor e confiança a oração, que é uma escola que Jesus nos ensinou. Deus é de todos, é Pai nosso, e o pão é para todos, de cada dia. Pai nosso,
1: que estás no céu, santificado seja o vosso nome, venha a nós o vosso reino, seja feita a vossa vontade, assim na terra como no céu. O pão nosso de cada dia nos dai hoje, perdoai as nossas ofensas, assim como nós perdoamos a quem nos tem ofendido. E não nos deixeis cair em tentação, mas livrai-nos do mal.
0: Livra-nos, Pai, de todos os males. Dá-nos hoje sempre vossa paz. Por isso rezemos, Senhor Jesus Cristo,
1: disseste aos vossos apóstolos, eu vos deixo a paz, eu vos dou a minha paz.
0: Não olheis os nossos pecados, mas a fé que anima a vossa igreja. Dai-lhe, segundo o vosso desejo, a paz e a vida. Vós que sois Deus,
1: com o Pai e o Espírito Santo.
0: Amém. A paz do Senhor esteja sempre convosco.
1: O amor de Cristo nos uniu.

0: Eu sou o pão vivo que desceu do céu. Se alguém come deste pão, viverá eternamente. Eis o Cordeiro de Deus que tira o pecado do mundo.
1: Senhor, eu não sou digno de que entreis em minha morada, mas dizei uma palavra e serei salvo.
0: Corpo e sangue de Cristo nos guarde para a vida eterna.
1: Amém. Irmãos e irmãs, a Eucaristia é o pão que sacia todas as fomes. Na experiência da partilha, encontramos Jesus, nosso maior presente. Participemos do banquete que o Senhor nos oferece, comungando em frente ao Padre e aos ministros. Cantemos a barca.

0: oração. Senhor, alimentados com vossos dons sagrados, nós vos pedimos humildemente que, ao prestar-vos o devido culto da festa de São Lourenço Mártir, sintamos crescer em nós os frutos da vossa salvação. Por Cristo nosso Senhor.
1: Agradecimentos. Agradecemos de coração a presença do Padre Josemar, da equipe de liturgia, do grupo de canto Emaús, juntamente com o professor Marcos, os ministros da Eucaristia e Coroinhas, que enriqueceram esta celebração com sua dedicação e serviço. Nosso reconhecimento ao prefeito municipal, às demais autoridades presentes, às soberanas do município, à equipe administrativa, aos patrocinadores, sócios e colaboradores, que com generosidade e apoio contribuíram para a realização desta grande festa. Manifestamos também nossa sincera gratidão à equipe da cozinha, à equipe dos churrasqueiros, aos garçons e garçonetes e a todos os voluntários que, com espírito de serviço, empenho e alegria, dedicaram seu tempo e seus dons para acolher também nossa comunidade e nossos visitantes. Enfim, nosso muito obrigado a todos que estiveram presentes e celebraram conosco este dia tão especial, em que homenageamos nosso padroeiro, São Lourenço Mártir. Que Deus, por intercessão de São Lourenço Mártir, recompense cada gesto de generosidade com abundantes bênçãos, concedendo a todos saúde, paz, fé e esperança. Nossa sincera gratidão. Muito obrigada.
2: Querido Padre Josemar, hoje nossa comunidade se alegra em celebrar duas datas muito especiais: o Dia do Padre e os seus 42 anos de vida sacerdotal. Com o coração agradecido, rendemos graças a Deus pelo dom da sua vocação e por sua generosa resposta ao chamado de Cristo. Ao longo desses 42 anos de sacerdócio, o Senhor tem sido um pastor dedicado, anunciando o Evangelho, celebrando os sacramentos, acolhendo as famílias e conduzindo nossa comunidade com fé, sabedoria, simplicidade e espírito de serviço. Obrigado por seu testemunho de amor à Igreja, pela disponibilidade em servir e por caminhar conosco, fortalecendo nossa fé e alimentando nossa esperança. Que São Lourenço Mártir, nosso padroeiro, interceda por sua vida e por seu ministério. Que o Espírito Santo continue renovando suas forças, concedendo-lhe saúde, serenidade, alegrias e muitas graças para perseverar com entusiasmo na missão que Deus lhe confiou.

0: Viva o Padre Josemar! Viva! Viva São Lourenço Marte!
1: Viva!
2: Bom, não vou mais falar que já falei demais, né? Acho que estou cansado de me ouvir já hoje. Mas obrigado, obrigado, obrigado. É só o que tenho para... Vos torne testemunhas do seu Evangelho. Amém. O Espírito Santo, que em São Lourenço nos ofereceu um sinal de caridade divina, vos torne capazes de criar na Igreja uma verdadeira comunhão de fé e de amor.
3: Amém.
2: E assim, sobre todos, a bênção do Deus da vida, o Pai, o Filho, o Espírito Santo. Uma vez mais, obrigado pela presença de vocês. Desejo uma excelente festa. Vamos em paz e fiquemos na paz do Senhor.
3: Graças a Deus.

Muito bem, 15:14 para o meio-dia. Assim, a Santa Missa, a missa festiva, missa de São Lourenço Mártir, padroeiro da paróquia de Coronel Pilar, do município de Coronel Pilar. Assim encerrada a Santa Missa. E agora, o convite para que todas as pessoas possam ir até o salão que fica logo em frente ali para participar do almoço. Esse almoço bem festivo, bem descontraído e através dos festeiros, a comunidade que acolhe a todos os visitantes, a todo o pessoal lá de Coronel Pilar que for lá almoçar. E após o almoço, então, Leandrinho e banda vai tocar a Domingueira Dançante com a entrada franca. Bom, pessoal, antes de ouvirmos apoiadores desta cobertura da tua Rádio Garibaldi e Facebook também, eu só quero lembrar que estamos na semana, entrando na semana no mês das vocações, né? O próximo final de semana, São Roque e Figueira de Melo estará promovendo a sua grande festa. Já na sexta-feira, às 18 horas, teremos o Santo Terço em Família na igreja lá da comunidade. Depois, no sábado, a partir da 1:30 PM, é feita a tradicional feira, inclusive com grosto e livretos na hora, lá pelo pessoal das mamães lá de São Roque e Figueira de Melo. Então é assim, ó. A feira vai ser na parte de baixo do salão lá da comunidade. Quem conhece já sabe o que eu tô falando, tá bem? E depois no domingo, às 10:30, vai ter a missa que o Facebook e a tua Rádio Garibaldi vai transmitir. Depois vamos ter o almoço festivo, esse almoço com o tradicional cardápio, sopa de capelete, carne lessa, recheio, churrasco de gado e frango, saladas, maionese, pão, cuca, vai ter vinho e refrigerante incluídos no valor R$ 40 para crianças até 11 anos, e também adulto R$ 80, praticamente incluindo o vinho e o refrigerante. São ingressos numerados e antecipadamente comercializados. Então você pode ligar para dona Irma para reservar esses ingressos, mas os últimos que restam ainda, o festeiro Vinícius Sopelsa me falou que são poucos ainda que restam, 3462-7636, pode ligar hoje mesmo, ou com a Cristiane, como ela trabalha durante o dia, à noite, para reservar também, 99988 2590.

0: e 7. E à tarde, o Sangue Gaudério vai animar a Domingueira Dançante com a entrada franca. Atenção, hein? Pro domingo, a parte do meio-dia em diante, terá brinquedos infláveis para a gurizada. Vai ter auxílio de monitora para orientar e organizar a gurizadinha lá nos brinquedos infláveis. É São Roque e Figueira de Melo que convida para essa grande festa. Gente, no próximo sábado também, no próximo sábado, já é o dia 8. É o mês das vocações, né? É o mês, hoje é o dia do padre e assim por diante. Semana que vem é o dia do pai. Então, acontece na Igreja Matriz Mãe de Deus de Carlos Barbosa a ordenação diaconal de Volmir Pagliarini e Manuel Dresch. Tá? Volmir Pagliarini, que é de São Sebastião de Castro, e o Manuel Dresch, aí do Centro de Carlos Barbosa. Tá? Então, assim, ó, 10 da manhã, Facebook, Rádio Garibaldi, YouTube, vamos estar transmitindo ao vivo esta ordenação diaconal lá na Igreja Mãe de Deus, certo? E depois, é claro, a confraternização com a comunidade. Vou lembrando ainda que para agora o mês de agosto, dia 16, o encerramento da semana vocacional que vai acontecer aqui em Garibaldi, um evento marcante, né? São milhares e milhares de pessoas que vão estar envolvidas, paróquias, comunidades, para o dia 16. Às 14h30, a única missa do domingo será celebrada na Associação dos Motoristas de Garibaldi e você vai acompanhar pelo Facebook aqui da tua Rádio Garibaldi. Dia 23, alô comunidade de São Roque, do bairro Borghetto, também lá vai ter a missa da festa, 10h30 da manhã, vai ter a missa que a Rádio Garibaldi e o Facebook vão transmitir. Ao meio-dia, aquele almoço de confraternização, lá também o pessoal pergunta, diz, ó, mas e os ingressos? É com lá os festeiros lá da comunidade. Então já reservem lá pro dia 23. E assim esse mês vocacional, muito, muito motivado para todos esses acontecimentos da fé, da espiritualidade das pessoas, ok? Então agora eu só vou para, isso aí. Então vamos pro intervalo comercial, os nossos apoiadores aqui do nosso Domingo em Festa, e após o intervalo a gente volta para o encerramento do programa. Tá combinado assim, meu caro Luiz Henrique? Obrigado também aí a Ivone, obrigado a Jennifer, que estiveram lá em Coronel Pilar com as belíssimas imagens da festa do Santo Padroeiro da paróquia São Lourenço Mártir de Coronel Pilar. Obrigado, Luiz Henrique, aqui na mesa de áudio, obrigado a Ivone, obrigado também a Jennifer, e assim vamos nós para os apoiadores.
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0: Ao meio-dia, vamos encerrando o nosso Domingo em Festa. Só mandar um abraço pro Adir Flores. É, seu Adir, um grande abraço para ti, meu irmão. O Adir, que é professor da Academia Mocito, né? Das danças da Academia Mocito, que dia 9 de agosto, no próximo domingo, final da tarde, vai iniciar um curso lá na no 15 da Graciema, lá no Salão Marcílio Dias, né? Alô, Vinícius! Alô, pessoal que tá organizando lá. Então, o pessoal pode ir lá para aperfeiçoar os passos de danças de salão. É isso, seu Adir. Um abraço para vocês. 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Só um minutinho, pessoal do telefone. Já vamos conversar. Eu tenho a dona Niolina para falar agora. Deixa eu só passar aqui para encerrar também, né? 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Bom, nona Niulina, para fechar, já é bom dia para a senhora e boa tarde, é tudo junto que tá passando o meio-dia.
2: É, bom dia, boa tarde, boa noite, é tudo junto reunido. Betinho, tu tá segurando no rabo do programa, né?
0: Tá terminando.
2: Então, assim, ó, eu tenho devo para aquela mulherada toda, aquelas queridas nonas lá de São Roque, de domingo passado.
0: Lindo,
2: não,
0: né?
2: Sábado. Não consegui falar contigo porque domingo tinha reunião de cúpula ali.
0: Graças a Deus,
2: tava todo perdido lá, então eu devo. Mas eu fiquei devendo para aquelas queridas, aquelas senhoras que me deram o nome para falar. Mandar um abração para as rainhas queridas, para a Paloma, para todos. E para os homens também, mas agora eu vou falar só das mulheres. Que tá festa, bom. Beto, que festa.
0: Linda.
2: E aí, parabéns para todos pela bonita festa. Pra Maria, pra Aurora, pra Lourdes, Beto, te senta. Pra Maria, pra Aurora, pra Lourdes, Nicareta, pro Luiz, pra Fiorinda, pra Lucinda, pra Cleci, pra Lourdes, pra Maria, pra Márcia, pra Justina, a Nelcia, a Rosa, a Clara, a Clarice, a Júlia, pra Justina, pra Tati, Olinha, a Dona Elda, pra Rosalina, pra Fiorentina, pra Justina, mas não sei quem. Um abração pra todo mundo, obrigado. E pedi desculpa porque eu não consegui pentear todos carecas.
0: Mama, senhor. Ficou careca sem ser penteado.
2: Ficou muito na reserva ali, mas fica pra próxima, tá, Betinho?
0: Um
2: abraço pra todo mundo.
0: Valeu, Nholina. Obrigado pra ti também, querida. Que belo trabalho. Parabéns pela recepção lá de todas as pessoas, viu? Um belo trabalho, tá bom, Nholina?
2: Tchau.
0: Tchau. Valeu, ó. Teve a turma da Nholina, tava lá para fazer a recepção. Quem foi lá para São Roque, Figueira de Melo, no dia 25, sabe o que eu tô falando, né? E também o Le Farfalha, que tocaram uma bela festa aí durante a tarde, com almoço de excelência, sempre com a comunidade de São Roque, Figueira de Melo. Parabéns a todos. Pronto. Fim de programa. Meu caro, daqui a pouco tem o Alô Caminhoneiro. Pode ser? É isso, meu caro Luiz Henrique? Então, vamos fazer o seguinte, um pequeno trecho aí, essa música que vai lá pro Luciano. Alô, Luciano, a turma do sindicato ali, tudo certo, Luciano? Tá fazendo churrasco, que coisa boa, né? É isso aí, capricha numa carninha, até que enfim botou a mão no bolso, né? Até que enfim. Rei da Caçada, do Gildo de Freitas. Boa pedida pra fechar. Certo, meu caro? Gente, ó, agora, dia 15, vai começar o ITR, e todo mundo já conhece, sabe que o sindicato é um local de credibilidade, né? Em Garibaldi e também em Boa Vista do Sul e Carlos Barbosa. O Vista do Sul somente na parte da tarde, né, Luciano? Dado o recado, valeu! Um abraço a todos, bom almoço, bom domingo. Em seguida, um pouquinho atrasado, mas vai começar o Alô Caminhoneiro. Pode ser, vamos embora!

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4: Do possível ao impossível. Dentro da simplicidade franciscana, somos convidados a fazer poucas coisas, mas fazê-las bem. Pois daquilo que nos é possível de fazer, logo, Deus se utilizará disso para fazer algo que para nós antes parecia impossível. Precisamos, portanto, fazer a nossa parte. Fazer bem feito o que temos por fazer com amor, esmero, dedicação e empenho. Do simples feito, Deus realiza maravilhas em nós e por nós. Seja um franciscano, seja uma franciscana, paz e bem.
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0: Meio-dia 15, estamos chegando com mais um Alô Caminhoneiro, coisa linda de ver aqui na tua Rádio Garibaldi com o Luiz Henrique Fontanive Guarnieri. Aí, Colorado, boa tarde.
1: Boa tarde, Roberto Ferrante, boa tarde a nossa massiva audiência da tua Rádio Garibaldi nos domingos pela manhã. Eu sou colorado e hoje é dia de Colorado, Roberto.
0: O Grêmio vai jogar também lá em Bragança. Lá Grêmio... não, vai tocar lá em São Paulo.
1: Em Mirassol. Mirassol. Lá no Maião. Lá inclusive, Roberto, talvez isso se altere hoje, mas tu sabe que eu não poderia perder uma oportunidade como essa. Tu quer uma estatística? O Grêmio enfrentou o Mirassol 5 vezes na história.
0: Certo.
1: 5 vitórias do Mirassol.
0: Nossa.
1: O Grêmio nunca venceu o Mirassol na história. O Grêmio nunca pontuou contra o Mirassol na história.
0: Poxa vida. E hoje vai jogar com o Mirassol.
1: Hoje vai jogar com o Mirassol. Sabe o que, que isso significa em termos de jogo de hoje? Nada. Mas é uma estatística interessante a ser
0: compartilhada. Claro, hoje tudo pode acontecer. Como no Beira-Rio, né?
1: Exatamente.
0: Inter e Corinthians.
1: Aliás, Inter e Corinthians que já...
0: É rivalidade, né?
1: É uma, talvez, a maior rivalidade interestadual do futebol brasileiro, com certeza. A maior do Rio Grande do Sul, com certeza. Se tratando de futebol brasileiro, existem algumas, mas essa é bem ferrenha. E se tratando de Copa do Brasil...
0: Mama.
1: Duas equipes que já fizeram final de Copa do Brasil.
0: Já fizeram final. E como é que foram nas finais?
1: Em 2009, Corinthians campeão. Na época, o Ronaldo Fenômeno era o centroavante do Corinthians.
0: Certo.
1: Mas a última vez em que essas duas equipes se cruzaram na Copa do Brasil foi em 2017. O Inter estava na segunda divisão. O Corinthians viria a ser campeão brasileiro naquele ano. Porém, deu Inter nos pênaltis.
0: Olha ali, ó. Tá vendo? Então, meu amigo... Vamos deixar acontecer para logo mais. Um é 18h30, se não me engano.
1: O do Grêmio é às 18.
0: Às 18 horas.
1: Exatamente.
0: E o Inter 19h30, né?
1: Isso mesmo.
0: Então tá. Pós-futebol, vamos de turma da estrada, vamos de ouvinte, vamos do almoço no nosso Alô Caminhoneiro. É por aí. Semana passada eu quero agradecer essa turma toda, depois vou fazer agradecimento aqui, né? Paulo Costa, que fez aquela festa com a gente aqui também, foi bonito por demais. 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Mas que bom assim, vamos começar o nosso Alô Caminhoneiro, vamos começar com música da boa e depois temos muita mensagem que já vem chegando, né, meu caro Luiz Henrique?
1: Ah, o WhatsApp aqui no domingo a gente sabe, tá sempre bombando.
0: Tá bombando. Que tal, Luiz Henrique, só pra nós atualizar um pouquinho, tu colocares no ar aí umas 5 mensagens.
1: Pra gente começar, então.
0: Pra começar.
1: Eu vou ir lá pro início, Beto.
0: Isso, vê lá. Faz 5 a 10 mensagens, tu pode colocar só contigo aí, pra nós adiantar um pouco, senão não vamos conseguir pagar todo mundo,
1: pra
0: né?
1: Pra não deixar ninguém de fora, inclusive, já peço perdão ao nosso ouvinte se eu errar a pronúncia do sobrenome, mas é o Lacir Freisleben.
0: É isso aí.
1: Freisleben. Que inclusive é de Coronel Pilar, município que está em festa hoje.
0: Isso aí.
1: Ele que manda que quer participar do sorteio. sorteio.
0: E vai.
1: Mandar um abraço pra ele. Júlia Fritz de Teutônia nos ouvindo.
0: Também.
1: Fala que quer participar do sorteio.
0: Tá.
1: A Miriam Sbeggen Francescato manda bom dia, fala que quer participar do sorteio. E pra fechar essa primeira rodada de
0: mensagem. Pode ser um pouco mais.
1: Perfeito, sim. Então.
0: Tem bastante,
1: vamos continuando,
0: né?
1: Ana Carrer manda bom dia, amigos. Ótimo domingo a todos.
0: Boa,
1: nós
0: Ana.
1: Queremos participar dos prêmios. Obrigado. Temos também a Elisete Machado Pandolfo, de São Roque Figueira de Melo, que manda que quer participar do sorteio e ela também pede a música Fernando Cigano.
0: Fernando Cigano?
1: Isso
0: diferente,
1: mesmo.
0: Eu vou anotar aqui, Fernando Cigano, para nós procurar lá essa música aí.
1: Margarete
0: Fernando
1: Polita.
0: Cigano, Margarete,
1: manda,
0: tá.
1: Manda bom dia, quer participar dos sorteios. Tem também a Clarice Zílio Bortolini, que nos manda uma mensagem falando sobre o início do mês de agosto. Bom dia a todos da
0: Oi.
1: Rádio Garibaldi, ouvintes, quero participar do sorteio. Tem também aqui uma mensagem da nossa ouvinte Márcia Maffei Mânica.
0: Opa!
1: Ela manda bom dia.
0: Bom dia.
1: Quero parabenizar o meu pai que comemorou aniversário ontem.
0: Opa, quem?
1: Que Deus o abençoe. Ela não mandou o nome.
0: Não mandou o nome do paizão. Alô, paizão, parabéns.
1: Ela mandou Deus o abençoe com muita saúde, toda a família reunida hoje pra comemorar. O carvão já tá pronto. Ela mandou foto da churrasqueira, velho.
0: Bah, que lindo. É,
1: ela tá digitando agora, Beto. Vamos ver se vai vir o nome do
0: paizão ali. É. Precisamos mandar um abraço pro Exatamente. Paizão aí que está de aniversário hoje.
1: Eu vou ficar com o contato. O pai é José Maffei. Ela mandou aqui.
0: Ô, seu
1: agora.
0: José! Aê! Parabéns pra você, grande José Maffei. Vamos já tocar música pro senhor aí, a luz do meu rancho aí, né?
1: É.
0: Mais um só, depois vamos tocar música.
1: E agora sim, então, pra fechar esta rodada de mensagens aqui, primeira rodada de mensagens do Alô Caminhoneiro de hoje, vem uma mensagem da nossa ouvinte Ana Formentini.
0: A Ana!
1: Ela manda bom dia, feliz
0: Oi.
1: Domingo para todos vocês aqui da rádio, aqui é Ana Formentini, quero participar do sorteio
0: tá.
1: e também mandar um feliz aniversário para minha neta Brenda, que no dia 31 completou 5 aninhos lá em Massachusetts, nos Estados Unidos.
0: Aí, Brendinha! É. Parabéns pra você, Massachusetts. Happy birthday to you!
1: Ela manda um abraço também pra Aline, que é a filha
0: Isso.
1: dela.
0: Isso! Viu, Brendan, que é o pai da Brendinha ali, né? Da Brenda. Valeu, então?
1: Perfeito!
0: Vamos embora, vamos tocar música. Luz do meu rancho, com Ezequiel Dalpozo, que o pessoal me pediu, vamos tocar. Depois vamos uma pandinha pra todo mundo dançar? O que nós vamos tocar ali?
1: Nós vamos tocar, então, como tu já anunciou, Padre Ezequiel, Luz do Meu Rancho, na sequência Atuais Fim de Semana.
0: Bom!
1: E pra fechar esta primeira rodada, Tonico e Tinoco, Irmão da Estrada.
0: É, por aí, do nosso pro seu coração, um bom almoço, um bom domingo!

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1: Vinte e quatro para uma. Cadê essa turma linda, essa turma maravilhosa do Alô Caminhoneiro, ouvinte da tua Garibaldi, não? Isso é muito bom. 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Tá milhão?
2: Boa tarde, Roberto.
1: Boa tarde
2: a todos os teus ouvintes. Tudo bom para todo mundo? Os teus telespectadores.
1: Amém.
2: Ouvem a Rádio Garibaldi, que são muitos. Ó, aqui, Giló por aqui, muito tranquilo. Atuando aqui da divisa do Uruguai.
1: Nossa.
2: Santana Livramento. Aguardando para ser liberado com um alto destino. Cuiabá.
1: Boa.
2: Estamos aqui, uma galera aqui, o fogo já está aceso e fazer um churrasquinho de patrão por aqui. Tá bom?
1: Boa.
2: Tem Sandro, Rodinha, Laurindo, Miorelli, Márcio, Michele, todo mundo aqui confraternizando. Olha, pô, esperando o tempo passar, esperar a liberação. Tá bom, Roberto?
1: Tá bom.
2: Abraço a todo mundo. Um saludato a tutti voi. E um bom domingo. Com muita paz, saúde e o resto a gente corre atrás. Beleza?
1: Maravilha.
2: Obrigado. Tudo bom?
1: Também.
2: A música sertaneja aí, boa aí. Pra, de repente, uma das estradas.
1: Deixa comigo.
2: Positivo? Câmbio.
1: Positivo, câmbio. Valeu, Eduardo, também tá por lá, Eduardo. Grande, Eduardo. Grande, Marciano. Toda essa turma bonita que tá lá com o seu Giló, lá na fronteira. Ô, pessoal da fronteira, vou tocar caminhoneira do trio Parada Dura pra vocês aí, que é muito boa essa moda aí. Tá bom, tchê? Baita abraço, turma boa. Tudo de bom, tudo de bom. Vamos mandar mais um abraço aqui, ó. Juntamente com as noras aqui, que são a Eliane, a Andelise, a Tura, a Alice, a Luísa, que são os netos, que abraça a vovó, Neuza Cagliari, esposa do seu Eli, do lado de Santo Antônio de Castro, aê, gente boa, os filhos também, o Evandro, o Sandro, né? Os motoras aí do Eli, da dona Neuza, então um abraço pra vocês, tudo de bom, grande Neuza, parabéns, Neuza Cagliari, Deus abençoe, Deus proteja a senhora, tá bom? Vamos lá, vamos tocar Mãe de Motoras, aí, tudo de bom. Luiz Henrique, vamos metendo mais umas mensagens no ar aí do pessoal? Vai fundo, meu irmão.
3: Só se for agora.
1: Já.
3: Roberto Ferrante, porque nós temos a Hilda Matuela mandando oi, bom dia, manda
1: oi.
3: Uma música pro esposo Ibanor Matuela.
1: Opa.
3: Quatro cantos da casa.
1: Ei, coisa boa, vou tocar uma no Tenor de Sampaio pro seu Ibanor, pra oi, Ibanor é o Lambari, lá no Borghetto, tchê.
3: Oi, bom dia, Marinês Brambila, do bairro Santa Terezinha, em Garibaldi.
1: Boa.
3: Tem também a nossa ouvinte Marinês Sbardelotto, que nos manda bom dia, um bom domingo.
1: Também.
3: Tem também bom dia, Roberto.
1: Oi.
3: Tem o Rudimar aqui, que entra em contato com a Rádio Garibaldi.
1: Boa.
3: Ele pede uma música dos Serranos e manda que gostaria
1: Serranos.
3: De participar do sorteio.
1: E está.
3: Tem também a Ademir e Joana Locatelli, que pedem para participar
1: Boa.
3: Do sorteio. ou e também pede a música Menina Não Corte Cabelo.
1: Isso, uhum.
3: Maria Trojan Guzato, bom dia e um ótimo domingo para todos.
1: Também para vocês.
3: E para fechar esta rodada de mensagens, tem também o Orlando mandando um feliz domingo a todos que nos escutam.
1: Aê, gente, boa, baita abraço para vocês, muita paz, muita saúde, né? Qual é a temperatura neste momento, meu caro Luiz Henrique?
3: 18 graus e um sol agradabilíssimo lá
1: aí,
3: fora.
1: Ó, então é um domingão para se aproveitar, um domingão para fazer dar o melhor da gente para que se torne agradabilíssimo. É por aí o caminho. Valeu demais, tudo é bom para vocês. Então já falei aqui da dona Neuza Calhares, já falei dos nossos ouvintes. Eu quero só lembrar que vamos dar de presente daqui a pouco no sorteio, né? Ah, uma pizza das mais recheadas da cidade. É lá do restaurante Pizzaria Cap, para consumir lá no local. E uma necessaire da Estofaria Avião, né? Uma necessaire personalizada da Estofaria Sul, né? Estava lá em cima no posto do avião. 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A Estofaria Sul que personalizou, né? Essa a pochete com a Estofaria Sul e também a Rádio Garibaldi. Muito obrigado. É uma preta. É preta ou que cor que ela é, meu caro?
3: Eu diria que ela é um cinza um pouco, cinza. Mas é um cinza mais escuro.
1: Mais escuro. É. Olha que lindo,
3: talvez,
1: né?
3: Talvez um grafite seja.
1: Um grafite mais
3: a
1: correto.
3: A cor que mais descreve. Assim.
1: Maravilha.

0: Olha, som chuva cai.
1: Pedido do ouvinte que nós vamos já pagar agora, depois vamos ler.
0: Trio Parada Dura Caminhoneiro.
1: Lá pra turma do Gil lá da fronteira.
0: Grupo Cordeona Jeitão de Domingueiro.
1: Ah, esse é bom, é o jeitão do Domingão. Faltando 17 pra uma, manda rodar aí. Simbora, meu caro Luiz Henrique.

0: Legal, 8 para 1, 8 minutinhos faltando para 1 da tarde. Temperatura continua a mesma, meu caro Luiz Henrique.
1: Segue estacionada em 18 graus.
0: É bom também, é bom também. 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Ok! Todos os recadinhos em dia! Coisa linda de ver! Eu vou mandar um parabéns aqui, ó! Parabéns lá pra Gema Lorenzini Bortolini, lá do São Francisco! Parabéns! Ontem foi o seu aniversário, sábado! Abraço do maridão, o seu Antônio e toda a família aí! Epa, parabéns pra senhora! Tudo de bom! Mais um abraço aqui, ó! Mais um abraço que vamos mandar aqui, ó. Ah, deixa ver como é que é o nome do aniversariante. Ah, aqui, ó, abraços. Ontem, Valdemar Maffei. Alô, Valdemar, lá de São Roque, Figueira de Melo. Grande Valdemar, um abraço da dona Neuza, o Wilson, a Daniela, a Leandra, o Joel, o Genro, os Noras. Todo mundo abraçando o seu Valdemar aí. Parabéns. A Leliane e a Manuela, que são as netas, que abraçam o vovô. E a Maria Elisa e o Luigi, que são os bisnetos, que abraçam o bisavô Valdemar. Festa bonita lá pro seu Valdemar. Tudo, tudo de bom, tchê. Valeu. Cadê o Melico? O Melico tá no meio da passarada lá no sítio, né? Aí do Fato Pervoi. Grande Melico, a família toda reunida. Isso é muito bom. A Dir Carleso também lá no sítio, com a família, patroa, filhas, genros, tá todo mundo, né? Eita, coisa linda de ver. Churrasco já tá se indo, né? Já tá se indo, só ficando os espetos aí. Também a gurizada come um churrasco bom com o seu Adir, prepara, né? Só alegria. Vamos dele, o zap zap, manda ver, meu caro Luiz Henrique, é tudo contigo.
1: Manuela Leidens de Garibaldi, mandando um ótimo domingo a todos aqui do Alô Caminhoneiro, também Vanice Andreola nos manda bom dia. Oi. Através do WhatsApp da Rádio Garibaldi, Lúcia Ferla de Oliveira, Pedro Inácio de Oliveira, Camila de Oliveira, família Oliveira tá na audiência aqui com a gente, a Inês Marosca Postinger pede uma música do Brilha Som, nós tocamos
0: a Chuva Cai ali, tá bom?
1: No bloco anterior, tem também a Leonilce Ecker Poleto, que ela nos manda uma mensagem, ela pede para participar do sorteio e também diz que gostaria de ouvir uma música do Baitaca.
0: Boa, boa pedida, vamos atrás.
1: Luísa Guarnieri, minha xará de sobrenome aqui com a gente na audiência, Hilda Terezinha de Conte, tem também a Nicole Wojciechowski do Santo, não sei se eu pronunciei corretamente o sobrenome, mas fala que quer participar do sorteio.
0: Está.
1: E para finalizar então esta rodada de mensagens, nós temos aqui a Marinês Manzoni, que também pede para participar do sorteio.
0: Muito bem. Eu vou mandar um parabéns aqui para uma prendinha uma prendinha que comemorou 2 aninhos de vida. Deixa eu beber aqui. Lívia, Lívia, Lívia de aniversário. Parabéns, Lívia. 2 aninhos, foi dia 31, né? Lívia, querida, parabéns. A filha do Mado, do Lucas, da Daniela, a mana, a Ellen, que abraça a maninha pelo aniversário, tá bom, Lucas? Lucas Marcon, a Dani, a vovó Rosa também manda beijos. Também aquele abraço aqui da mais o vovô e a vovó aqui, o Décio, Anair Ferrante, mano, manda um abraço pra vocês, né? Tudo de bom. Décio, vamos em frente, Décio. Cuida, meu irmão. Vamos a milhão. Coisa linda de ver. Um abraço aqui também da Renata, do caminhoneiro Antônio, né? Grande que abraça aí a Lívia pelos seus 2 aninhos. Meu pai do céu, como passa o tempo, né? O Eduardo também, o Dudu, manda abração aí pra prima. É lindo de ver essa gente toda festejando e comemorando. Depois de um almoço bem festivo, bem alegre, vamos acompanhar com música. Tá chegando a dos Serranos, tá bom, Postinger? Vamos tocar o que agora, meu caro Luiz Henrique?
1: Serranos, é disso que o velho gosta, bom. E na sequência com Gilberto e Gilmar, assino com
0: Chico. E já vamos meter o Teodoro e Sampaio também aí depois da terceira, simbora!

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0: coisa linda, Devê. Agora são 1h mais 15 minutos. Ó, tô ouvindo um barulho aqui, tchê. Que barulho é esse? Meu pai, largaram o galinheiro, rapaz. Ô, Luiz Henrique, largaram o galinheiro do Poleto lá do Fortunato Agostini.
1: É essa, Roberto Ferrante. A galinhada tá a milhão.
0: Ah, estão fazendo festa, sabe por quê?
1: Por quê?
0: Porque o Dudu não tá por aqui.
1: Nossa.
0: Porque senhora. O Dudu ia lá caçar uma pra botar no espeto.
1: O Dudu tá bem longe.
0: Tá bem longe, então, ó, olha a faceirice da galinhada.
1: Segurança no galinheiro, Dudu não tá na área.
0: Isso, Poleto me mandou aqui agora, viu? Poleto, um abraço. Então pode ficar, pode dizer pra elas que elas podem continuar cantando, que tá tudo certo. Pode fazer os ovinhos dela, que tá tudo certo.
1: Que o Dudu é pior que a raposa.
0: Mama, pegou, levou, botou no espeto. Um abraço, meus amigos. Esse pessoal que tá no sítio, que tá no meio da bicharada, é pouco lindo, rapaz. Eita coisa boa. Aproveitar o domingão ali, bem diferente, né? É muito bom, é muito bom. 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Eu quero aqui mandar um baita abraço, e lembrar, minha gente, né, que, alô pessoal aí da Realtura, né, um abraço aí pra todo o pessoal que tá aí na boa, grande gurizada, né, e ó, dia 14 a 16, agora de 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sucesso pra vocês, tá? Bom, gente, eu vou lembrando aqui, mandando um abraço, né? E também agradecer. Paulo Costa, cantor nativista, cantor do Rio Grande, esteve presente aqui no Alô Caminhoneiro na semana passada, 25 anos, né? Homenagem aos motoristas, homenagem aos agricultores, uma bela festa. E obrigado também aí a todos que estiveram participando e o apoio aqui que tudo isso pôde ter acontecido. 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A mini escavadeira, mini carregadeira MC do Elton Compagnoni, valeu, Elton. Também um abraço aqui, nosso muito obrigado. 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Então, valeu demais, pessoal, vocês foram fundamentais aí e todo mundo que fez acontecer domingo passado, o nosso muito obrigado. Agora eu passo direto ali pro nosso caro Luiz Henrique, vai lá, Luiz Henrique, vamos conversar com o pessoal do Zap Zap.
1: Pra gente rodar mais umas mensagens aqui no nosso WhatsApp, da Rádio Garibaldi, Roberto Ferrante, tem Jaime Postinger. Aí, bom dia, Jaime. Quero participar do sorteio, abraço a todos vocês, a tá Sandra bom. Guarnieri, também manda que quer participar dos sorteios, a Márcia Monegatti manda que quer participar do sorteio e, se possível, ela pede a música Perigosa e Linda do Corpo
0: Perigosa
1: e Alma.
0: Perigosa e Linda, vamos tocar, Corpo e Alma.
1: Lenir Zílio gostaria de participar do sorteio, também a Nede Postinger. Bom dia, quero participar do sorteio e a música O Dia em que Saí de Casa.
0: Zezé e Luciano, No Dia que eu Saí de Casa.
1: Os ouvintes. Tem ainda o José e a Neuza, o José Rufato, que manda bom dia, gostaria de participar dos sorteios e ele quer ouvir uma música do Teixeirinha. Ele manda, Roberto, escolhe pra
0: Teixeirinha,
1: mim.
0: Teixeirinha, deixa comigo.
1: E pra gente, vamos continuar seguindo aqui com a nossa rodada de mensagens. Sandra Gobato Michele, que está aniversariando hoje, a irmã dela, a Silvia, manda um feliz aniversário.
0: Sandrinha.
1: A Maria Heloísa manda boa tarde, quero parabenizar meus manos Bernardino e Bernardete. Parabéns, muita felicidade. Gêmeos, ela.
0: Gêmeos, manda. Felicidades!
1: Nilva Guarnieri também manda bom dia, quer participar do sorteio. A Lourdes Scherer quer oferecer uma música para irmã dela, a Olga, que mora em Nova Toledo, no Paraguai.
0: Olha ali!
1: Vai fazer aniversário nesta semana, dia 6 de agosto. E tem também a nossa ouvinte Odila Bellini,
0: um abraço, que manda, hein?
1: Que quer participar do sorteio e também oferecer uma música sertaneja para Sandra Gobato Michele, que está de aniversário hoje. Ela coloca José Rico, para minha família.
0: Eu vou botar uma do José Rico nesse próximo bloco aqui, vai para Sandrinha. A Sandrinha é Michele, que é a minha filhada, inclusive.
1: Olha,
0: é a minha filhada. E tá de aniversário hoje. Dinda, te manda um beijo, a Dinda também, com muita paz, com muita saúde. Jean, pode pagar a festa aí pra patroa. Ei, coisa boa.
1: É, só pra gente finalizar essa rodada de mensagens, Beto, tem também uma mensagem do Graxaim. Dessa vez ele não manda áudio, ele não mandou nada por voz, mas ele mandou boa tarde, Beto e Luiz, só pra marcar presença sempre na escuta.
0: É muito bom, grande Graxaim, Serafina Correia, essa turma linda, maravilhosa que tá na audiência. Vamos fazer o seguinte, vamos tocar música. O que é que nós temos aí agora, meu caro
1: nós
0: Dudu?
1: Nós temos preparado pra rodar Baitaca abraçando o Rio Grande.
0: Essa que nos foi pedida.
1: Milionário e José Rico, O Dia do Nosso Amor.
0: Boa!
1: E João Luiz Correia, Aconteceu Comigo.
0: Nossa, o que que deve ter acontecido com o homem? Que barbaridade! Depois vamos metendo na conversa os pedidos dos nossos ouvintes aí, como esses também foram.

0: Bora, minha gente! 25 minutinhos, agora faltando pras duas. Vamos na última hora, na última meia hora do Alô Caminhoneiro. De imediato, vamos lá para mensagens, meu caro Luiz Henrique. Manda ver.
1: Pra gente finalizar então o nosso giro pelo WhatsApp da Rádio Garibaldi, Roberto Ferrante, nós temos a Helena Canzi mandando.
0: Boa.
1: Que quer participar do sorteio.
0: E vai.
1: Tem também a Karina, que manda um alô pra mãe dela, Marinês, pra filha Larissa, pro irmão Cláudio e também a música Guardanapo Amassado.
0: Ah, meu Deus. Do Rainha Musical.
1: Exatamente.
0: Não sei se eu vou conseguir pagar, viu, Cari? Mas vai a próxima também pra ti, que é uma banda boa, aquela do Corpo e Alma, tá bom, Karina?
1: O Gustavo manda boa tarde a todos. Hoje, opa, eu de boa em casa. Me põe no sorteio. Um abraço a todos vocês da rádio e também pra família. A esposa Márcia, o filho Gabriel, ele também gostaria de ouvir alguma do Teixeirinha.
0: Vai ouvir na próxima ali.
1: Do bairro São Francisco nos manda mensagem Luiz Zapaz. Tem também a Cláudia Maria Rodrigues Pinto, do bairro Chácaras, que pede pra tocar uma música da banda Enigma.
0: Ah, não vou conseguir pagar essas dívidas, gente.
1: Tuane Valandro Lázari, do bairro Champagne, gostaria de concorrer ao sorteio.
0: Está.
1: Erna Liatti quer participar do sorteio.
0: Alô, Boa Vista.
1: Também a nossa ouvinte que quer participar do sorteio, ela não manda o nome, mas manda que quer participar do sorteio. Tem também a nossa outra ouvinte, Kika Pazini, que nos manda: gostaríamos de ouvir 60 dias apaixonado, abençoado.
0: Vou ficar devendo muitas músicas
1: pra vocês. Marilene Molman Ribeiro, de linha 90, em Coronel Pilar, quer participar do sorteio.
0: Legal, Marilene.
1: E oferecer aí pra todos que estão ouvindo este maravilhoso programa.
0: Obrigado.
1: Palavras dela. Tem também o nosso ouvinte Gilmar Peruchini.
0: Ai, Gilmar.
1: Que manda um domingo abençoado e fala que no dia 31 esteve de aniversário a sobrinha dele, a Tiane, e ontem a outra sobrinha, a Betina.
0: Parabéns pra Tiane e pra Betina, muita paz, muita saúde, e viva!
1: Jerusa Bortolini Bulegon mandando que está almoçando e ouvindo o programa em família.
0: Obrigado.
1: Regina Marcon Poletti, Vanessa Poletti, se for possível, choram as rosas.
0: Ai, meu Deus, vou ficar devendo um montão, pessoal.
1: Denise Tasca Mariani, que quero ouvir a música Barquinha de Ouro com Rangel Marques ou Fígado de Aço.
0: Meu
1: com
0: Deus.
1: O musical Rainha.
0: Olha,
1: pra gente
0: ali,
1: fechar, então, Beto, colocar um ponto final. A Nilva Rossi manda que está sempre na escuta.
0: Que maravilha, pessoal. Eu peço desculpas que eu não tenho como pagar todas essas dívidas, né? Mas vamos tocar três agora para pagar tudo o que a gente deve aqui e depois tem mais uma do Miramar que o pessoal lá de Santo Alexandre me pediu há tempão.
1: Nós recebemos uma mensagem ilustre aqui, Roberto Ferrante.
0: De quem?
1: Eduardo Bacon da Silva.
0: Tá vivo!
1: Buenos dias, Beto e Luiz.
0: Oba!
1: Passando para informar a vocês que a temperatura na capital é de 18 graus.
0: A mesma daqui.
1: E que estamos pegando ônibus para voltar. Essa informação me interessa. Tô indo para ali logo mais.
0: Isso! Então, mas a galinhada lá que o Poleto botou no ar antes, elas podem ficar tranquilas que hoje se escaparam.
1: Exatamente.
0: Uma se escapou.
1: E aí, ele até complementa aqui: só não mando áudio porque a voz eu deixei em Porto Alegre. Tô voltando
0: só
1: Deus. De corpo presente.
0: Eita, nós! Imagina como é que vai estar o Eduardo. Tá realizado. O Eduardo que assistiu o show da Anitta ontem,
1: exatamente,
0: né? Lá em Porto Alegre.
1: Lá em Porto Alegre.
0: Coisa boa, Dudu. Bom retorno, meu querido. Bom retorno, Dudu. Muito bem, é isso aí, né? Então vamos tocar três agora, depois nós vamos pro comercial e aí pro sorteio final e a música do Miramar pra fechar.
1: Isso mesmo.
0: O que é que vem ali agora?
1: Temos agora Corpo e Alma Perigosa e Linda.
0: Tá.
1: Zezé de Camargo e Luciano no dia em que eu saí de casa.
0: Certo.
1: Teixeirinha, Filha de Gente Valente.
0: Bom, vamos tocar essas três, depois a gente fecha o programa aí. Simbora, aí já vem o sorteio também.

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2: Alegria franciscana. Quando se pensa em Francisco de Assis, logo se pensa em sua alegria, que era esbanjada com todo o seu ser. Como também eu posso ter esta alegria, Frei? Estando cheio, cheia do Espírito Santo.

0: deixando-se inundar pela presença de Deus. A alegria franciscana é viver pela força do Espírito, é se abastecer da oração e da vida da igreja. Não tenha medo de se aproximar de Deus e da sua igreja. Assim, encontrarás a verdadeira alegria, que é o próprio Cristo. Seja um franciscano, seja uma franciscana. Paz e bem.
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3: Muito bem, acaba o programa, acabou. 7 para as 2, agora 6, virou 6 agora. 18 graus de temperatura, um belo domingo para todo mundo aproveitar.
4: Um belo e muito aproveitável, diga-se de passagem.
3: E como, né? O Luiz Henrique já tá aqui, ó, ensaiando os gritos do Colorado, já tá se bandeando lá pra capital do estado. O Dudu tá voltando e tu vai indo.
4: Nunca precisei ensaiar, Beto, já tá tudo na ponta da língua. É só chegar e colocar em execução.
3: Mas que barbaridade. Mas tá bom, pessoal, vamos fazer o sorteio. 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Bom, Eduardo, tá vindo de Porto Alegre? Tá vindo lá? Dizer que vai estar subindo?
4: Diz, não, deve estar vindo. Pelo horário que ele mandou que estava pegando o ônibus, ele já deve estar na estrada.
3: Ah, já deve estar na estrada. Então tá bom. Dudu, bom retorno. E a voz, ela chega também. A voz vem de a pé.
4: É. De a pé. A voz sabe-se lá o que vai acontecer.
3: Mas tá bom. Não. Luiz Henrique, negócio é o seguinte: vamos fazer o sorteio?
4: Com, só se for agora.
3: Já. Então manda rolar aí. Vamos ver. Manda tocar o programa. Hoje o Dudu não tem. O Dudu, ele levou embora a roleta, não deixou a roleta aqui. Né? Então vai só no programa mesmo. Primeiro que vai ser contemplado ou contemplada, não sei, é a pizza. Aquela deliciosa pizza, né? Bem recheada. Pizza média, lá do restaurante Pizzaria Cape, que poderá desfrutar aí de quarta, quinta, sexta, sábado à noite. É no local, né? Vamos ver quem é o Felizardo ou a Felizarda. Tá rodando aí. Me diz quando para, meu caro Luiz Henrique.
4: E já parou.
3: Então vai. Quem vai te saborear a pizza?
4: Enquanto você falava, a pizza do Cape para consumo no local vai para ela.
3: Oba, ela, quem?
4: Nicole Wojciechowski dos Santos.
3: Aí, Nicole!
4: Tive que pronunciar o sobrenome de novo, eu não sei se eu acertei mais uma vez, Beto.
3: Caiu. Valeu, parabéns. 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Do Jair Zílio. Então, Paulinho, uma necessaire muito linda, um estilo grafite, né? Ela tem a da própria estampa, da própria Estofaria Sul e também da tua Rádio Garibaldi. Juntamente com essa necessaire, tem vira-mate, tem o que mais lá? Tem caneta, tem chaveiro daqui da tua Rádio Garibaldi. Bom, tudo contigo agora, Luiz Henrique.
4: Rodando aqui.
3: Vamos ver. Quando parar, parou. Vamos ver, tá aí.
4: Parou?
3: Aê! Agora é ela de novo?
4: Não.
3: Ah, mudou?
4: Agora vai pra ele.
3: Opa, pra quem então?
4: A nossa necessaire de produtos aqui da Rádio Garibaldi vai pra José Rufato.
3: José Rufato! Parabéns, José Rufato. Bom, podemos só lembrar os que foram contemplados. José Rufato, a necessaire está aqui na portaria da rádio, pode vir buscar a partir da manhã. E também, quem ganhou a pizza...
4: A Nicole?
3: Nicole. Também pode buscar aqui o voucher e ir lá no CAP a partir quarta, quinta, sexta, sábado à noite, né? Você pode ir lá tranquilamente desfrutar dessa deliciosa pizza média. A sua escolha é doce ou é salgada, você escolhe. Tá bom? Obrigado aí ao restaurante Pizzaria Cap, obrigado ao Paulinho da Estofaria Sul. E é claro, a todos vocês que estiveram conosco e o Francisco Marudim também já há um tempão, né, Francisco? Vamos ter que pagar a dívida na última, já atendendo a todos que pediram músicas que nós não conseguimos pagar a dívida. Mas vamos lá, que bom que é assim, semana que vem continuem pedindo, porque agora pra fechar tem Miramar Show, acredite no amor, é isto? O Francisco Marudim acredita no amor, diz ele, tem que acreditar, pra todos os ouvintes, pessoal de Santo Alexandre, pro Reni Ceresoli, pra todo mundo que tá lá, o turma do Nozinho, né? Eita, coisa boa. Tá bom, meu caro Luiz Henrique?
4: Fechou então,
3: Beto. Bom jogo, boa viagem pra ti, pra o Vânio, pra turma que tá indo lá pra capital do estado pra assistir o jogo do Colorado contra o Corinthians. E antes, também, ó, na torcida pros gaúchos, tu vai torcer pros gaúchos, meu caro Luiz Henrique?
4: Depende de quem for
3: Grêmio,
4: esses gaúchos.
3: Grêmio, futebol porto-alegrense.
4: Não, aí tu tá... tu tá querendo me ofender.
3: Aí vamos deixar pro João Paulo.
4: Aí vamos deixar pro João Paulo.
3: É isso aí.
4: Hoje eu tenho duas torcidas, Roberto Ferrante.
3: Pra quem?
4: Internacional e Mirassol. Olha aí. Pra combinar com a nossa última música, o Miramar, e eu vou torcer pro Mirassol.
3: Tá bom. E aqui, ó, Juventude foi bem, empatou com o Atlético Mineiro lá no Minas Gerais.
4: Juventude, hein? Que por sinal está muito bem nesta temporada.
3: Está. Pessoal, o Barbieri lá tá fazendo um bom trabalho.
4: Exatamente, venceu o Avaí pelo Brasileirão Série B e agora é vice-líder. Mais uma vez, recuperando a segunda posição.
3: E empatou ontem com o Atlético, ela deu uma paulada no poste.
4: Agora,
3: lá,
4: e a volta agora no Jaconi, hein?
3: É no Jaconi, terça-feira.
4: Isso mesmo.
3: Terça-feira agora. Tá bom então?
4: Perfeito!
3: Tudo bem, bom pra vocês, que tenham bons fretes, boa viagem, boa semana, até domingo que vem com mais um Alô Caminhoneiro. Vai lá, turma do Miramar.

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1: Assunto do que vem por aí, né? Neste começo de semana. Para você no trabalho, no plantão, bom serviço. Para você descansando aí, bom descanso. Para quem nos dá carona, muito obrigado, boa viagem. A tua participação liberada aqui pelo nosso WhatsApp, 549-9953-0616. 999-5306-16. 2:03, começando com Zé Neto e Cristiano.
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Beatles aqui na seleção do programa de domingo, pra você com a gente neste 2 de agosto. Muito boa tarde, obrigado aí pela companhia, 2:15. Agora tem Tchê Chaleira com Rainha Musical.

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Tá aí pra dar uma animada nessa tarde de domingo, Cher. Pra você ligado, ligada com a gente aqui na Rede Tua Rádio, paz e bem, um abraço, obrigado aí pela companhia. 2:29. Ao menos 4 rios seguem acima da cota de inundação. Rio Uruguai. As medições foram feitas entre 15 e 9. 8:45, 15 para as 9 e 9:30 da manhã de hoje. Então, o Uruguai está acima da cota de inundação em municípios como Itaqui e Uruguaiana. O Jacuí, em Cachoeira do Sul e Triunfo. O Rio dos Sinos, em Campo Bom, em São Leopoldo. O Gravataí, em Gravataí, também está acima, né? Portanto, aí, estes rios, então, que estão acima da cota de inundação. Depois tem outros que estão em cota de atenção ou alerta. O Rio Quaraí, o Rio Santa Maria em Dom Pedrito, o Rio Ibicuí em Itaqui e Alegrete, também o Ibicuí em Manuel Viana, o Rio Pardo em Rio Pardo, obviamente, o Rio dos Sinos em Taquara, o Rio Caí em Montenegro, em São Sebastião do Caí, o Rio Taquari em Taquari e o Guaíba em Porto Alegre. Falar agora então aqui da situação do Guaíba e do Rio Uruguai, ainda apresentam níveis acima da cota de inundação, né, em 7 estações. Ao longo da tarde, eu vou trazendo aqui mais informações. Olha, em Eldorado do Sul, com a redução do Guaíba e o Rio Jacuí, moradores começam a retornar para casa. Dos 4 pontos monitorados e com níveis disponibilizados, apenas 1 segue em cota de inundação no município neste domingo. Aqui no programa de domingo, a gente mescla música e informação para você com a gente na Rede Tua Rádio. 2:32, Gustavo Lima.

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Kid Abelha, seu espião. Aqui na Rede Tua Rádio, neste 2 de agosto. Oito para as três, agora tem de Paulo e Paulino, com a saudosa Marília Mendonça.

0: som de U2 para fechar a primeira hora do programa de domingo, neste 2 de agosto, poucos segundos para as 3 da tarde. Antes do intervalo, nosso giro aqui pelas informações. Olha, primeira semana de agosto terá chuva, temperatura amena e sensação de abafamento. Embora a instabilidade marque os próximos dias, volume acumulado deve ser menor do que o registrado no final de julho. Helicópteros colidem no ar durante combate a incêndios florestais na Grécia. 2 morrem. As 2 aeronaves militares, que levavam 2 tripulantes cada, caíram em área de floresta na região costeira de Psátia, não sei se é bem essa a pronúncia, mas enfim, lá na Grécia, neste domingo. Outro destaque internacional: ataque a tiros em restaurante em Idaho, nos Estados Unidos, deixa 3 mortos e 7 feridos. Suspeito foi encontrado morto em área próxima ao restaurante. A polícia ainda investiga identidade e motivação do atirador. 3 da tarde, intervalo. Já já eu volto com mais músicas.
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1: Sim, sigo junto com você aqui na Rede Tua Rádio neste 2 de agosto, 13h04. Bem-vindo, bem-vinda, muito boa tarde aí para você. Boa sequência aí do final de semana, né? Já na reta final do final de semana, no início de agosto. É por aí, né? Muito obrigado aí pela companhia nessa tarde com a gente. 19 graus é a temperatura nesse momento para você com a gente. Aqui na tua Rádio São Francisco, no AM 560, no FM 79.9. 19 graus a temperatura em Caxias do Sul. 19 também tá a temperatura em Garibaldi, para você que nos acompanha aqui na tua Rádio Garibaldi, em 101.5. Para quem tá com o rádio ligado aqui na tua Rádio Cristal, por aqui 20 graus, aqui redondo então, né? 20 graus em Soledade. Obrigado pela companhia aqui em 100.5 FM na tua Rádio Cristal. Abraço carinhoso pro Charles em Viamão, na região metropolitana de Porto Alegre. Charles está sempre ligado com a gente. Mandou um áudio aqui que eu já ouvi em off e já não lembro mais direito o que, que o Charles falou, né? Então vou compartilhar aqui com os demais ouvintes, né? Vamos ver o que, que o Charles conta aqui pra gente.
2: Boa tarde, Gilmar.
1: Boa tarde.
2: Do programa de domingo, claro. Em 79.9, temperatura em Viamão, 21 graus. Como é que foi aí o sábado à noite na região da Serra Gaúcha? Foi tranquila? Porque aqui foi muito tranquilo aqui na região metropolitana. Tivemos algumas pancadas de chuva, mas nada de temporal, nada de ventania, nada disso. A chuva em algumas localidades aqui na região metropolitana foi até de fraca intensidade, viu? Como eu havia falado lá no No Ponto com a Alice na edição local aí de Caxias do Sul, né? Os modelos mostravam e se confirmou, graças a Deus, né? Mas como é que foi aí em Caxias? Foi tranquilo? Abraço, tudo de bom, ouvindo sempre na companhia da tua rádio.
1: Ok, obrigado, Charles. Olha, até o que eu sei, tudo tranquilo, tudo sob controle em Caxias do Sul e na Serra como um todo, né? Neste domingo ou nessa última noite, né? Acho que tudo sob controle, viu? Até achei que amanhecer chovendo ou ia chover à noite, eu pelo menos não percebi nada. Tudo sob controle, né? Valeu, abraço aí pra ti, pra família, uma boa sequência aí do domingo pra vocês. E você pode participar, né? Pode fazer como o Charles, interagir aqui com a gente pelo WhatsApp 54999530616. Lauana Prado com Juan Marcos e Vinícius, é isso? Terminou com calma. Caramba!

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na batida de M People aqui na seleção musical do programa de domingo, neste 2 de agosto. Abraço aí pra você, muito obrigado pela companhia. 3:27. Deixa eu falar da Mega Sena, concurso 3.039 deste domingo, acumulou, viu? Acumulou e o prêmio foi estimado em 135 milhões, então, para o próximo sorteio. Atenção para as dezenas sorteadas, 21, 58, 53, 16, 14 e 39. Vou repetir. 21, 58, 53, 16, 14 e 39. As dezenas, então, da Mega Sena, concurso 3.039, que acumulou neste domingo. Segundo a Caixa, 86 apostas acertaram a quina e levaram 45,9 mil reais. Já outras 6.332 apostas acertaram 4 dezenas e levam R$ 1.028,31. 999-530616, o nosso WhatsApp, para você participar, interagir aqui na programação da Rede Tua Rádio. 13:29, Fernando e Sorocaba. Diz pra mim...

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O som de Madonna aqui na seleção do programa de domingo, 18 para as 4. Obrigado aí pela companhia. E agora tem Henrique Castro com Marília Mendonça. Experiência. Boa tarde.

som de Papas da Língua, iluminada aqui na seleção musical deste domingo, 2 de agosto. Faltando 5 minutos agora para as 4, tá quase na hora daquele cafezinho da tarde, né? Cafezinho da tarde, quem sabe com aquele bolo, né? Ou um bolo frito, ou bolo mesmo, né? Bolo torta, salgadinho, Deu até fome aqui, né? Eu que hoje almocei um pouco mais cedo, né? Daqui a pouco eu vou ter que fazer um lanche por aqui. Pior que meu lanche é de frutas, né? Não tenho café da tarde aqui. Deixa eu falar agora de política, eleições 2026, quando faltam 4 minutos para as 4. PT oficializa Lula como candidato à presidência em busca do quarto mandato com promessas para mulheres, idosos e militares. Convenção em São Paulo formalizou a candidatura de Lula à reeleição novamente em chapa com Alckmin, como vice, né? Alckmin do PSB. Em discurso, Lula fez 5 compromissos de campanha e disse que aos 80 anos está preparado para um novo mandato. O Novo, Partido Novo, aciona TSE contra Lula e aliados por suposta propaganda eleitoral antecipada em convenção do PT na Bahia. O partido pede retirada de vídeos do evento das plataformas digitais e aplicação de multa. A ação cita falas de Lula durante convenção que lançou Jerônimo Rodrigues à reeleição como governador da Bahia. Flávio Bolsonaro diz que aceitará o resultado das urnas, mas critica TSE por eleições de 2022. Filho do ex-presidente Jair Bolsonaro faz declarações em entrevista sobre sistema eleitoral e segurança pública e eleva tom contra STF e Moraes. Michele Bolsonaro faz post em cama de hospital na véspera de convenção de lançamento de candidatura ao Senado. Ex-primeira-dama foi internada para realizar bateria de exames para investigar enxaquecas recorrentes. Agora 2 para as 4, hora da nossa pausa, que é breve, e eu já volto com mais uma hora de música, muita música, aqui no programa de domingo deste 2 de agosto.

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1: Agora 4:01 por aqui, Gilmar Ferreira, e eu sigo te fazendo companhia nessa tarde, neste primeiro domingo de agosto. Um excelente mês aí pra você, viu? Tudo de bom, os teus objetivos, que os teus planos possam dar certo. Se você tá passando aí por alguma dificuldade, por alguma aflição, né? Que tudo possa se encaminhar, se resolver da melhor forma possível, né? Tenha calma, paciência, perseverança, acredite em dias melhores, né? E vamos em frente, meus amigos. Abrindo mais uma hora com você, bem-vindo, bem-vinda para quem chegou há pouco aqui nas nossas emissoras. WhatsApp liberado para tua participação, 999-530616. 4:02, Diego e Vitor Hugo.

Tá aí o Mega Mix, né? Com Michael Jackson pra relembrar, né? Muito bacana. Aqui na programação musical do domingo, na Rede Tua Rádio, 4h23. Abraço pra você com a gente nessa tarde. Muito obrigado aí pela companhia. Deixa eu complementar aqui uma informação de política, né? Falei antes sobre as convenções, enfim, os eventos, né, que definiram aí mais candidatos. Aqui no Rio Grande do Sul, com presença de Caiado e Kassab, PSD oficializa candidaturas gaúchas à Assembleia Legislativa, à Câmara dos Deputados e também ao Senado. A coligação foi aprovada com 95% dos votos no Teatro Dante Barone, em Porto Alegre.

Outros destaques, apesar de persistência de alagamento, alta do Guaíba favorece pesca amadora na Ilha da Pintada. Correnteza menor tem favorecido o aparecimento de exemplares do pintado, por exemplo.

Outros destaques deste domingo, as notícias das últimas horas. Destaque internacional, general americano alerta Pentágono que faltam forças para defender Israel em meio à guerra com o Irã. O comandante teria alertado o Pentágono que será forçado a priorizar os Estados Unidos em meio à guerra com o Irã. A informação é do Washington Post. Um avião de pequeno porte cai no Peru e deixa ao menos 13 mortos. Vítimas iam sobrevoar as linhas de Nazca. A aeronave caiu logo após decolar de Pisco. Segundo a polícia, não há sobreviventes e as causas do acidente serão investigadas. Pois é, né? E mais cedo eu já havia falado aqui de um outro caso, né? Helicópteros que colidiram no ar durante um combate a incêndio, isso na Grécia, combate a incêndios florestais, dois morreram. As duas aeronaves militares, que levavam dois tripulantes cada, caíram aí numa área de floresta na região costeira neste domingo. E as imagens são impressionantes, né? Do choque ali das duas aeronaves. Agora 4h26, seguimos com mais músicas, daqui a pouquinho mais informações, voltamos a falar do tempo, né, daqui a pouquinho, trazer já a previsão aí para esse começo de agosto. Maiara e Maraísa, vai lá! Você foi.

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0: Vitor e Léo, só.
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0: Faltando 6 para 5, daqui a pouquinho tem a boa música do Rio Grande, né? Na reta final do programa de domingo. João Neto e Frederico com Hugo e Guilherme.

0: Jonathan Frederico e Hugo Guilherme.
1: É, saudade sem educação. Faltando 3 para 5. Olha, meus amigos, a previsão do tempo indica que essa primeira semana de agosto será com chuva em todas as regiões, temperatura amena e com sensação de abafamento. Um combo não muito feliz aí, né? Que já que enfrentamos, né? É, olhando o Rio Grande do Sul como um todo, claro, algumas regiões de forma mais complicada, né? Enfrentam inundações, né? Há vários dias. Pois, embora a previsão seja de muita chuva nestes próximos dias, os volumes devem ser menores do que tivemos aí no final de julho, quando muitas cidades registraram mais de 230 milímetros de acumulado em menos de 7 dias. Conforme a meteorologia, a instabilidade deve seguir, então, mais frequente aqui no estado, mas não deve ter acumulados muito elevados aí de chuva, né? Mas teremos episódios de chuva. Grande parte do estado vai ter chuva em vários momentos da semana. É o que está prevendo aí a meteorologia, né? Então está aí. Vamos acompanhando, né, este começo de agosto. A meteorologia está avaliando um cenário mais favorável, né, do que tivemos aí no final, então, do mês passado, né, mês de julho. A previsão do INMET indica a continuidade da instabilidade durante estes próximos dias. E o Instituto explica que, embora a chuva deva atingir grande parte do Rio Grande do Sul, a evolução das condições meteorológicas continuará sendo monitorada diariamente. E conforme e agora vamos falar em relação às temperaturas, né? As temperaturas, as máximas tendem a ficar próximas dos 20 graus em boa parte do estado, sem previsão de um calor intenso, mas também sem um período prolongado de baixa temperatura. Não deve fazer frio. Uma incursão de ar frio continua prevista para os próximos dias, mas deverá ser rápida e, por enquanto, sem indicação de uma onda de frio significativo. Ou onda de frio significativa, né? Já que estamos se referindo aqui à onda, né? Neste caso, a onda e não o frio, né? Então, significativa. Muito bem. 5 horas. Intervalo. Daqui a pouquinho eu volto. Já preparou o mate? Já botou esquentar a água aí? Vamos com a boa música do Rio Grande. Daqui a pouquinho.
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1: Sim, seguimos aqui no programa de domingo, agora nessa segunda parte, digamos assim, né? Nessas últimas duas horas que reservamos aqui para boa música do Rio Grande. Até às 7 seguimos por aqui, desejando aí para você um bom final de domingo. Dando um abraço, né, para quem tá aí ligado, ligada com a gente. Para quem chegou há pouco, bem-vindo, bem-vinda. Obrigado aí pela companhia. Não só te desejo um bom final de domingo, mas uma excelente semana e um excelente agosto, né? Porque afinal, hoje é só dia 2, né? Então, um excelente mês de número 8 aí para você. Tudo de bom. 999-530616, o nosso WhatsApp, né? Para você participar, interagir aqui na programação da Rede Tua Rádio. Boa noite, vamos lá então com o Nenito Sarturi, Mazá Gaúcho.

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Coração Gaúcho, era eu. Aqui na Boa Música do Rio Grande, no programa de domingo, pra você com a gente na tua rádio. Garotos do Fandango, 24 para 6.

0: Tá aí o Marcelo Caminha, louco por chamamé, fechando mais uma hora, né? Esta é a primeira hora da Boa Música do Rio Grande, aqui na reta final do programa de domingo. 3 minutos agora para 6. Bom final de tarde, bom começo de noite para você. Nesse fim de semana, né? Tá acabando aí o fim de semana. Primeiro final de semana de agosto. 3 para 6, intervalo. Já já eu volto para a última hora de hoje.
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1: Agora 6:01, de volta então, né, para a última hora do programa de domingo. Desejando aí para você um bom final de domingo, né, um bom começo de semana. Vamos em frente nesse começo de agosto. Mais uma hora dedicada aqui à boa música do Rio Grande, né? Para você que serve aquele mate de final de tarde. Obrigado aí pela companhia. Vamos começando com o saudoso Teixeirinha e o velho Casarão.

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vamos embora, né? Eu já tô quase indo. Fogo de chão, estouro de tropa. Nessa reta final aqui do programa de domingo, faltando 11 minutos para 7 da noite deste 2 de agosto. E olha, o Grêmio vai perdendo de novo. É, pois é, né? Temos aí Copa do Brasil, né? Copa do Brasil, Mirassol e Grêmio. E o Grêmio vai perdendo pro Mirassol. Estamos com 48 minutos, já estamos nos acréscimos do primeiro tempo, né? Pelo que tá previsto aqui, o jogo deve ir até os 51. Então, mais uns minutinhos ainda nessa reta final do primeiro tempo. E então o Grêmio vai perdendo pro Mirassol, 1-0, Copa do Brasil. Deixa eu reforçar aqui um pouquinho da previsão, né? A meteorologia está advertindo que a chuva retorna ao estado no começo desta semana, devendo afetar a maior parte do Rio Grande do Sul, com possibilidade menor de temporais, né? Do que aquelas que a gente teve aí na semana passada. Uma frente fria avançou ontem ainda, né, sábado, pelo território com um ar mais frio na retaguarda, que trouxe a queda de temperatura após sol, vento norte e um calor de até 34 graus em algumas cidades gaúchas. Bom, embora o sol chegue a aparecer com nuvens em diferentes pontos, amanhã, segunda-feira, o estado terá abundante nebulosidade. O clima se instabiliza ainda no começo do dia, com chuva isolada em pontos do oeste, com a instabilidade avançando ao longo do dia para outras regiões, especialmente o centro, campanha e sul. E já olhando para terça-feira, a instabilidade deve prosseguir. O sol aparece com nuvens em diversas cidades, mas com períodos de maior nebulosidade. Áreas de instabilidade ingressam continuamente pelo oeste e se deslocam pelo Rio Grande do Sul, com chuva em diferentes pontos. E os dados, o que os meteorologistas chamam, né, de modelos prognósticos, indicam que o tempo segue instável na quarta, né, ou seja, seguindo aí, né, nos próximos dias, com muitas nuvens e chuva em grande parte dos municípios, ainda sob a influência de um ar quente, úmido e instável. Mas os meteorologistas, né, estão dizendo que esses volumes de chuva, então, que teremos esta semana, não são excessivos, né? Não devem ser expressivos, o que, claro, é uma boa notícia, né, para os rios que ainda estão elevados, né? Então, não devemos ter aí novas enchentes em consequência da instabilidade que teremos aí nesse começo de agosto. Em resumo, é mais ou menos por aí, então, este começo de semana.

Agora, faltando 8 minutos para 7, eu vou dando tchau, né? Eu vou me despedindo por aqui. Obrigado aí pela companhia mais uma vez. Te desejo uma excelente semana. E amanhã, se Deus quiser, né? Nesta segunda-feira, a gente se encontra aqui na programação da Rede Tua Rádio. Tchau! Ainda dá tempo de mais algumas? Então vamos com os Fagundes. E a clássica, o Menino da Porteira. 7 para 7.

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1: Eu trago uma notícia urgente.

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Só mais uma vez, uma voz, mais uma palavrinha, eu vou me lembrar de pedir pra vocês. 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